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1: A coordenadora da União de Sindicatos do Norte Alentejano, Ana Albergaria, considerou esta quarta-feira interessantes os níveis de adesão à greve geral no distrito de Porto Alegre até ao final da manhã, destacando

0: tendo impactos significativos nos setores da saúde e da educação. A sindicalista falava à Cádio Porto Alegre, no Rossio, onde decorreu a Praça da Greve, iniciativa destinada a divulgar à população os números da paralisação convocada pela CGTPI contra o pacote laboral.
1: Temos mais de 14 escolas do nosso distrito encerradas, temos uma adesão ao Hospital de Porto Alegre entre enfermeiros e operacionais que rondam aproximadamente 60%, temos empresas privadas, como a Hutchinson em Campo Maior e a Randstad em Elvas, que estão nos 70%, portanto, os números que temos atualmente são realmente interessantes, acreditamos que vão crescer e é realmente importante porque se há altura de nós trabalhadores podermos fazer alguma coisa acerca do nosso futuro, do futuro dos nossos filhos e das nossas famílias, é precisamente neste momento. Temos que derrotar este pacote laboral antes dele ser sequer discutido, porque não merece de todo discussão. Isto podem chamar de mau, eu chamo de atentado mesmo contra os trabalhadores.
2: O setor da educação e saúde são os mais afetados nesta altura, é isso?
1: Os setores da saúde e educação são os mais afetados, sim.
2: A questão dos resíduos sólidos, da recolha de lixo, também está a ter algum impacto na região?
1: Também está a ter impacto porque encerraram os serviços em Monforte e em Nisa, estão com uma adesão de 100%, portanto não houve recolha nestes dois locais.
0: Ora, segundo a União de Sindicatos do Norte Alentejano, 14 escolas dos concelhos de Alter do Chão, Avisa, Gonço, Castelo de Vide, Crato, Cavião, Monforte, Nis e Porto Alegre estiveram encerradas devido à greve. No setor da saúde, o bloco operatório do Hospital de Porto Alegre esteve fechado durante a manhã para cirurgias programadas, registando-se uma adesão de 83% entre os enfermeiros. Também vários serviços municipais foram afetados, incluindo equipamentos culturais, desportivos e bibliotecas. A União de Sindicatos destacou ainda a paralisação do serviço de recolha de resíduos sólidos urbanos nos concelhos de Monforte, Avisa e Nisa. Nos transportes coletivos dos serviços municipalizados de Porto Alegre, a adesão à greve atingiu os 100%, levando à interrupção das carreiras durante a manhã. No setor industrial, a greve teve expressão na fábrica Hutchinson, em Campo Maior, onde se verificou uma adesão de 70% no turno da manhã. O movimento pelo Tejo, o Protejo, denunciou terça-feira o ressurgimento de poluição no Rio Tejo, que atribui a descargas de efluentes provenientes da zona de Vila Velha de Rodão, no Alto Tejo, com impactos visíveis até à Chamusca. Em comunicado, o movimento pede uma intervenção imediata das autoridades ambientais. O comunicado do movimento pelo Tejo é conferido aqui pelo jornalista Hugo Teixeira.
3: Em comunicado, o Protejo exige que a Associação Portuguesa do Ambiente, a APA, e a Inspeção-Geral da Agricultura, do Mar, do Ambiente e do Ordenamento do Território atuem de forma urgente e transparente, identificando a origem das descargas, realizando análises completas à água e responsabilizando, assim, os eventuais infratores. O padrão observado, espuma abundante e águas escurecidas, repete, segundo o Protejo, situações que documenta há mais de uma década. O movimento recorda que, em janeiro, já tinha reportado espuma persistente entre a barragem do Fratel e a Barca da Amieira e que novas imagens recolhidas em maio junto à barragem de Belver voltaram a evidenciar o problema. Sublinha que estes episódios se repetem de forma cíclica, pelo menos desde 2015. O Protejo lembra ainda que, em 2018, a APA confirmou níveis de fibras de celulose 5 mil vezes acima do recomendado, atribuindo então à empresa Celtejo cerca de 90% das descargas industriais desse tipo a montante de Abrantes. Para travar a recorrência da poluição, o movimento exige análises imediatas a montante e a jusante do cais fluvial de Vila Velha de Ródão, fiscalização contínua, também noturna e a verificação rigorosa das licenças de rejeição de afluentes.
0: O Protejo reclama igualmente o acesso público aos dados dos sensores automáticos instalados no local e a convocação urgente da Comissão de Acompanhamento sobre Poluição do Tejo. As festas da cidade de Ponte de Sor, que este ano vão decorrer

0: De 8 a 12 de julho mudam-se para o campo da restauração, a consequência das obras que estão a decorrer na zona ribeirinha. O evento que assinala os 41 anos da elevação de Ponte Sor à cidade representa um investimento superior a 200 mil euros. Cláudia Pascoal, Carolina Deus, Vizinhos, Rui Veloso e Diogo Pissarra são os nomes que compõem o cartaz musical. Na apresentação das festas em conferência de imprensa, o presidente da Câmara de Ponte Sor, Rogério Alves, disse que a nova localização oferece todas as condições para uma grande edição.
1: Esta localização do campo de restauração também nos parece oferecer todas as condições e em alguns casos até condições melhores do que a própria zona ribeirinha. É uma zona ampla no centro da cidade e oferece condições na nossa ótica para que possamos desenvolver aqui uma grande edição das festas da cidade. Nós vamos dividir aqui as zonas de atuações em dois palcos, como já acontecia, como sempre aconteceu. Vamos albergar cerca de 60 expositores de artesanato, mas também as nossas associações. Depois, no que diz respeito à restauração, a localização da restauração com sete tasquinhas, todas elas dinamizadas pelas juntas de freguesia do concelho. Portanto, cada junta de freguesia, as sete juntas têm uma tasquinha e atribuem depois a uma associação da sua freguesia a possibilidade dela ser explorada. Temos transportes gratuitos disponibilizados de todas as freguesias e de todos os lugares do concelho, praticamente todos os lugares, nos dias das festas da cidade. As pessoas vão poder vir de Montargil, dos Foros do Arrão, enfim, todas as freguesias e lugares gratuitamente, em horários pré-definidos, em transportes que o município suporta. Há aqui uma grande questão, que é as festas da cidade vão continuar a ser gratuitas.
0: A vereadora Isabel Sadi, por seu turno, justificou as escolhas musicais, que disse que procuram agradar a diversos públicos e que demonstram a grande aposta do município na cultura e nos talentos locais.
2: Este evento continua a ser o corolário daquilo que fazemos em termos de trabalho cultural no município de Ponte de Sor. É o grande evento por excelência, um dos grandes eventos por excelência, e é um evento essencialmente que tem como premissa maior o facto de ser para os nossos, de pensarmos em primeira instância nos nossos e de concatenarmos, se me permitem a expressão, o que de melhor fazemos a nível local, concelhio, com aquilo que também queremos mostrar a nível nacional, que de tão bom se vai fazer no panorama musical português. Portanto, as nossas escolhas, que naturalmente obedecem aos critérios mais ponderados possível e procurando também assentar aqui em exercícios de abrangência, de ecletismo, procurando agradar aqui um bocadinho a diferentes públicos, procurando que os mais velhos, os mais novos, os que gostam mais de um outro ou outro estilo musical, se possam sentir revistos, digamos assim, nas escolhas que vamos fazendo, sabendo que nem sempre acertamos, nem todos os anos conseguimos ir ao encontro da escolha de que todos estariam à espera, mas procurando naturalmente sempre que seja aqui um momento de grande fruição e um momento que continua a ser, se me permitem, o grande momento comunitário da cidade e do concelho.
0: Festas da cidade de Ponte Sor, este ano de 8 a 12 de julho, no campo da restauração, devido às obras que estão a decorrer na zona ribeirinha, local que nos últimos anos tem acolhido os festais. Porto Alegre recebe a partir desta sexta-feira mais uma edição do torneio de futsal do Ataleão, que vai juntar mais de 200 atletas distribuídos por 25 equipas, dos Traquinas aos veteranos, no Polidesportivo do Centro Popular de Trabalhadores. A iniciativa promovida pelo Desportivo Portogrense, pelo CPT do Ataleão e pela União de Freguesias da Sé e São Lourenço prolonga-se até 30 de junho e volta a afirmar-se como um dos eventos desportivos mais participados da cidade. Em declarações à Rádio Porto Alegre, Gilberto Ceia, dirigente do Portogrense, sublinhou a importância de manter vivo um torneio com décadas de história e que continua a mobilizar atletas, famílias e público. O responsável destacou ainda que o objetivo passa por conjugar desporto, animação cultural e gastronomia, criando um ambiente de convívio que ultrapassa a competição.
3: Temos cerca de 25 equipas inscritas, distribuídas por escalões desde os Traquinas, do ano de nascimento de 2017, até veteranos, mais de 35. queremos, acima de tudo, que seja um mês inteiro de festa. Também temos o Mundial, também há Portugal, há certos jogos que vão dar.

0: e, acima de tudo, seja de fair play, companheirismo e, de certa forma, ter o sentimento de pertença talgrense, porque aqui está um torneio de raízes de há muitos e muitos anos em Porto Alegre. Pronto, por isso é que, com todo o gosto, o desportivo associou-se à União de Freguesias e ao CTT de São Cristóvão. É aliar desporto, animação cultural e gastronomia, nesse caso a boa sardinha do Ataleão.
1: Os jogos decorrem de quinta-feira a domingo, sempre entre as 18 e as 22 horas. Para além do futsal, o recinto contará com animação musical e oferta gastronómica, reforçando o caráter comunitário do evento. A Polícia de Segurança Pública deteve em Elvas 4 pessoas, 2 homens e 2 mulheres, em flagrante delito por tráfico de droga, tendo apreendido haxixe, cocaína, heroína, óxido nitroso e diversos materiais associados ao acondicionamento e venda de estupefacientes. Em comunicados divulgado na sua página oficial no Facebook, o Comando Distrital de Porto Alegre da PSP explica que as detenções foram realizadas por elementos da Esquadra da Investigação Criminal da Divisão Policial de Elvas. Segundo a polícia, um jovem e uma jovem, ambos de 16 anos, foram detidos junto a um estabelecimento de ensino da cidade, suspeitos de tráfico de estupefacientes. Na sua posse, os agentes apreenderam 231 doses de haxixe, 3 botijas de óxido nitroso, 90 euros em numerário e vários objetos utilizados na preparação e acondicionamento de droga para venda. Foi igualmente detida uma mulher de 51 anos, à qual foram apreendidas 28 doses de cocaína, 13 de heroína e diverso material relacionado com o tráfico. A PSP teve também um homem de 21 anos na posse de 85 doses de haxixe. 2 homens, ambos de 51 anos, foram detidos pela Polícia Judiciária por suspeita de tráfico de droga, tendo sido apreendidas cerca de 7.500 doses de cannabis em Elvas. Em comunicado, a PJ explica que, através da Unidade Nacional de Combate ao Tráfico de Estupefacientes, identificou e deteve na segunda-feira os 2 homens fortemente indiciados por tráfico de droga e que se encontravam na posse de cerca de 7.500 doses individuais de cannabis. No âmbito das investigações, a PJ concluiu que a droga apreendida foi transportada de Espanha para Portugal. Os suspeitos foram presentes a primeiro interrogatório judicial, tendo-lhe sido aplicadas medidas de coação não privativas da liberdade. A investigação prossegue e o inquérito é titulado pelo Departamento de Investigação e Ação Penal de Lisboa.
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5: A coordenadora da União de Sindicatos do Norte Alentejano, Ana Albergaria, considerou esta quarta-feira interessantes os níveis de adesão à greve geral no distrito de Porto Alegre até ao final da manhã, destacando impactos significativos nos setores da saúde e da educação. A sindicalista falava à Rádio Porto Alegre, no Rossio, onde decorreu a Praça da Greve, iniciativa destinada a divulgar à população os números de paralisação convocada pela CGTP contra o pacote laboral.
6: Temos mais de 14 escolas do nosso distrito encerradas, temos uma adesão no Hospital de Porto Alegre entre enfermeiros e operacionais que rondam aproximadamente 60%. Temos empresas privadas, como a Hutchinson em Campo Maior e a Randestad em Elvas, que estão nos 70%. Portanto, os números que temos atualmente são realmente interessante, acreditamos que vão crescer e é realmente importante porque se há altura de nós trabalhadores podermos fazer alguma coisa acerca do nosso futuro dos nossos filhos e das nossas famílias, é precisamente neste momento. Temos que derrotar este pacote laboral antes dele ser sequer discutido, porque não merece de todo discussão. Isto podem chamar de mau, eu chamo de atentado mesmo contra os trabalhadores.
7: O setor da educação e saúde são os mais afetados nesta altura, é isso?
6: Os setores da saúde e educação são os mais afetados, sim.
7: A questão dos resíduos sólidos da recolha.

0: de lixo também está a ter algum impacto na região?
1: Também está a ter impacto porque encerraram os serviços em Monforte e em Nisa, estão com uma adesão de 100%, portanto não houve recolha nestes dois locais.
2: Ora, segundo a União de Sindicatos do Norte Alentejano, 14 escolas dos concelhos de Alter do Chão, Avisa, Conce, Castelo de Vide, Crato de Avião, Monforte, Nise e Porto Alegre estiveram encerradas devido à greve. No setor da saúde, o bloco operatório do Hospital de Porto Alegre esteve fechado durante a manhã para cirurgias programadas, registando-se uma adesão de 83% entre os enfermeiros. Também vários serviços municipais foram ofertados, incluindo equipamentos culturais, desportivos e bibliotecas. A União de Sindicatos destacou ainda a paralisação do serviço de recolha de resíduos sólidos urbanos nos concelhos de Monforte, Avisa e Nisa. Nos transportes coletivos dos serviços municipalizados de Porto Alegre, a adesão à greve atingiu os 100%, levando à interrupção das carreiras durante a manhã. No setor industrial, a greve teve expressão na fábrica Utinsa, em Campo Maior, onde se verificou uma adesão de 70% no turno da manhã. O movimento pelo Tejo, o ProTejo, denunciou terça-feira o ressurgimento de poluição no Rio Tejo, que atribui a descargas de efluentes provenientes da zona de Vila Velha de Ródão, no Alto Tejo, com impactos visíveis até à Chamusca. Em comunicado, o movimento pede uma intervenção imediata das autoridades ambientais. O comunicado do movimento pelo Tejo é conferido aqui pelo jornalista Hugo Teixeira.
3: Em comunicado, o ProTejo exige que a Associação Portuguesa do Ambiente, a APA, e a Inspeção-Geral da Agricultura, do Mar, do Ambiente e do Ordenamento do Território atuem de forma urgente e transparente, identificando a origem das descargas, realizando análises completas à água e responsabilizando, assim, os eventuais infratores. O padrão observado, espuma abundante e águas escurecidas, repete, segundo o ProTejo, situações que documenta há mais de uma década. O movimento recorda que, em janeiro, já tinha reportado espuma persistente entre a barragem do Fratel e a Barca da Amieira e que novas imagens recolhidas em maio junto à barragem de Belver voltaram a evidenciar o problema. Sublinha que estes episódios se repetem de forma cíclica, pelo menos desde 2015. O ProTejo lembra ainda que, em 2018, a APA confirmou níveis de fibras de celulose 5 mil vezes acima do recomendado, atribuindo então à empresa Celtejo cerca de 90% das descargas industriais desse tipo a montante de Abrantes. Para travar a recorrência da poluição, o movimento exige análises imediatas a montante e a jusante do cais fluvial de Vila Velha de Ródão, fiscalização contínua, também noturna e a verificação rigorosa das licenças de rejeição de afluentes.
2: O ProTejo reclama igualmente o acesso público aos dados dos sensores automáticos instalados no local e a convocação urgente da Comissão de Acompanhamento sobre Poluição do Tejo. As festas da cidade de Ponte de Sor, que este ano vão decorrer de 8 a 12 de julho, mudam-se para o campo da restauração, a consequência das obras que estão a decorrer na zona ribeirinha. O evento que assinala os 41 anos da elevação de Ponte de Sor à cidade representa um investimento superior a 200 mil euros. Cláudia Pascoal, Carolina Deus, Vizinhos, Rui Veloso e Diogo Pissarra são os nomes que compõem o cartaz musical. Na apresentação das festas, em conferência de imprensa, o presidente da Câmara de Ponte de Sor, Rogério Alves, disse que a nova localização oferece todas as condições para uma grande edição.
4: Esta localização do campo de restauração também nos parece oferecer todas as condições e, em alguns casos, até condições melhores do que a própria zona ribeirinha. É uma zona ampla no centro da cidade e oferece condições na nossa ótica para que possamos desenvolver aqui uma grande edição das festas da cidade. Nós vamos dividir aqui as zonas de atuações em dois palcos, como já acontecia, como sempre aconteceu. Vamos albergar cerca de 60 expositores de artesanato, mas também as nossas associações. Depois, no que diz respeito à restauração, a localização

0: de restauração com sete tasquinhas, todas elas dinamizadas pelas juntas de freguesia do concelho. Portanto, cada junta de freguesia, as sete juntas têm uma tasquinha e atribuem depois a uma associação da sua freguesia a possibilidade dela ser explorada. Temos transportes gratuitos disponibilizados de todas as freguesias e de todos os lugares do concelho, praticamente todos os lugares, nos dias das festas da cidade. As pessoas vão poder vir de Montargil, dos Foros do Arrão, enfim, todas as freguesias e lugares, gratuitamente, em horários pré-definidos, em transportes que o município suporta. Há aqui uma grande questão, que é as festas da cidade vão continuar a ser gratuitas.
1: A vereadora Isabel Sadi, por seu turno, justificou as escolhas musicais, que disse que procuram agradar a diversos públicos e que demonstram a grande aposta do município na cultura e nos talentos locais.
2: Este evento continua a ser o corolário daquilo que fazemos em termos de trabalho cultural no município de Ponte de Sor. É o grande evento por excelência, ou um dos grandes eventos por excelência, e é um evento essencialmente que tem como premissa maior o facto de ser para os nossos, de pensarmos em primeira instância nos nossos e de concatenarmos, se me permitem a expressão, o que de melhor fazemos a nível local, concelhio, com aquilo que também queremos mostrar a nível nacional, que de tão bom se vai fazer no panorama musical português. Portanto, as nossas escolhas, que naturalmente obedecem aos critérios mais ponderados possível e procurando também assentar aqui em exercícios de abrangência, de ecletismo, procurando agradar aqui um bocadinho a diferentes públicos, procurando que os mais velhos, os mais novos, os que gostam mais de um outro ou outro estilo musical, se possam sentir revistos, digamos assim, nas escolhas que vamos fazendo, sabendo que nem sempre acertamos, nem todos os anos conseguimos ir ao encontro da escolha de que todos estariam à espera, mas procurando naturalmente sempre que seja aqui um momento de grande fruição e um momento que continua a ser, se me permitem, o grande momento comunitário da cidade e do concelho.
1: Festas da cidade de Ponte de Sor, este ano de 8 a 12 de julho, no campo da restauração, devido às obras que estão a decorrer na zona ribeirinha, local que nos últimos anos tem acolhido os festais. Porto Alegre recebe a partir desta sexta-feira mais uma edição do torneio de futsal do Ataleão, que vai juntar mais de 200 atletas distribuídos por 25 equipas, dos traquinas aos veteranos, no polidesportivo do Centro Popular de Trabalhadores. A iniciativa promovida pelo Desportivo Portalegrense, pelo CPT do Ataleão e pela União de Freguesias da Sé e São Lourenço prolonga-se até 30 de junho e volta a afirmar-se como um dos eventos desportivos mais participados da cidade. Em declarações à Rádio Porto Alegre, Gilberto Ceia, dirigente do Portalegrense, sublinhou a importância de manter vivo um torneio com décadas de história e que continua a mobilizar atletas, famílias e público. O responsável destacou ainda que o objetivo passa por conjugar desporto, animação cultural e gastronomia, criando um ambiente de convívio que ultrapassa a competição.
3: Temos cerca de 25 equipas inscritas, distribuídas por escalões desde os traquinas do ano de nascimento de 2017 até veteranos, pronto, mais de 35. Queremos, acima de tudo, que seja um mês inteiro de festa. Também temos o Mundial, também há Portugal, há certos jogos que vão dar. E, acima de tudo, seja de fair play, companheirismo e, de certa forma, ter o sentimento de pertença talegrense. Porque aqui isto é um torneio de raízes de há muitos e muitos anos em Porto Alegre. Portanto, por isso é que, com todo o gosto, o desportivo associou-se à União de Freguesias e ao CPT de São Cristóvão. É aliar desporto, animação cultural e gastronomia, nesse caso a boa sardinha do Ataleão.
1: Os jogos decorrem de quinta-feira a domingo, sempre entre as 18 e as 22 horas. Para além do futsal, o recinto contará com animação musical e oferta gastronómica, reforçando o caráter comunitário do evento. A Polícia de Segurança Pública deteve em Elvas 4 pessoas, 2 homens e 2 mulheres, em flagrante delito por tráfico de droga, tendo apreendido haxixe, cocaína, heroína, óxido nitroso e diversos materiais associados ao acondicionamento e venda de estupefacientes. Em comunicados divulgado na sua página oficial no Facebook, o Comando Distrital de Porto Alegre da PSP explica que as detenções foram realizadas por elementos da Esquadra da Investigação Criminal da Divisão Policial de Elvas. Segundo a polícia, um jovem e uma jovem, ambos de

0: 16 anos, foram detidos junto a um estabelecimento de ensino da cidade, suspeitos de tráfico de estupefacientes. Na sua posse, os agentes apreenderam 231 doses de AX, 3 botijas de óxido nitroso, 90 euros em numerário e vários objetos utilizados na preparação e acondicionamento de droga para venda. Foi igualmente detida uma mulher de 51 anos, à qual foram apreendidas 28 doses de cocaína, 13 de heroína e diverso material relacionado com o tráfico. A PSP teve também um homem de 21 anos na posse de 85 doses de AX. Dois homens, ambos de 51 anos, foram detidos pela Polícia Judiciária por suspeita de tráfico de droga, tendo sido apreendidas cerca de 7.500 doses de cannabis em Elvas. Em comunicado, a PJ explica que, através da Unidade Nacional de Combate ao Tráfico de Estupefacientes, identificou e deteve na segunda-feira os dois homens fortemente indiciados por tráfico de droga e que se encontravam na posse cerca de 7.500 doses individuais de cannabis. No âmbito das investigações, a PJ concluiu que a droga apreendida foi transportada de Espanha para Portugal. Os suspeitos foram presentes a primeiro interrogatório judicial, tendo-lhes sido aplicadas medidas de coação não privativas da liberdade. A investigação prossegue e o inquérito é titulado pelo Departamento de Investigação e Ação Penal de Lisboa.
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2: A coordenadora da União de Sindicatos do Norte Alentejano, Ana Albergaria, considerou esta quarta-feira interessantes os níveis de adesão à greve geral no distrito de Porto Alegre até ao final da manhã, destacando impactos significativos nos setores da saúde e da educação. A sindicalista falava à Rádio Porto Alegre, no Rossio, onde decorreu a Praça da Greve, iniciativa destinada a divulgar à população os números de paralisação convocada pela CGTPIN contra o pacote laboral.
3: Temos mais de 14 escolas do nosso distrito encerradas, temos uma adesão no Hospital de Porto Alegre entre enfermeiros e operacionais que rondam aproximadamente 60%. Temos empresas privadas, como a Hutchinson em Campo Maior e a Randstad em Elvas, que estão nos 70%. Portanto, os números que temos atualmente são realmente interessante, acreditamos que vão crescer e é realmente importante porque se há altura de nós trabalhadores podermos fazer alguma coisa acerca do nosso futuro dos nossos filhos e das nossas famílias, é precisamente neste momento. Temos que derrotar este pacote laboral antes dele ser sequer discutido, porque não merece de todo discussão. Isto podem chamar de mau, eu chamo de atentado mesmo contra os trabalhadores.
4: O setor da educação e saúde são os mais afetados nesta altura, é isso?
3: Os setores da saúde e educação são os mais afetados, sim.
4: A questão dos resíduos sólidos, da recolha de lixo, também está a ter algum impacto na região?
3: Também está a ter impacto porque encerraram os serviços em Monforte e em Nisa, estão com uma adesão de 100%, portanto não houve recolha nestes dois locais.
2: Ora, segundo a União de Sindicatos do Norte Alentejano, 14 escolas dos concelhos de Alter do Chão, Avisa, Conso, Castelo de Vide, Crato de Cavião, Monforte, Nis e Porto Alegre estiveram encerradas devido à greve. No setor da saúde, o bloco operatório do Hospital de Porto Alegre esteve fechado durante a manhã para cirurgias programadas, registrando-se uma adesão de 83% entre os enfermeiros. Também vários serviços municipais foram afetados, incluindo equipamentos culturais, desportivos e bibliotecas. A União de Sindicatos destacou ainda a paralisação do serviço de recolha de resíduos sólidos urbanos nos concelhos de Monforte, Viz e Nisa. Nos transportes coletivos dos serviços municipalizados de Porto Alegre, a adesão à greve atingiu os 100%, levando à interrupção das carreiras durante a manhã. No setor industrial, a greve teve expressão na fábrica Hutchinson, em Campo Maior, onde se verificou

0: ficou uma adesão de 70% no turno da manhã. O movimento pelo Tejo, o Protejo, denunciou terça-feira o ressurgimento de poluição no Rio Tejo, que atribui a descargas de efluentes provenientes da zona de Vila Velha de Rodão, no Alto Tejo, com impactos visíveis até à Chamusca. Em comunicado, o movimento pede uma intervenção imediata das autoridades ambientais. O comunicado do movimento pelo Tejo é conferido aqui pelo jornalista Hugo Teixeira.
1: Em comunicado, o Protejo exige que a Associação Portuguesa do Ambiente, a APA, e a Inspeção Geral da Agricultura, do Mar, do Ambiente e do Ordenamento do Território atuem de forma urgente e transparente, identificando a origem das descargas, realizando análises completas à água e responsabilizando assim os eventuais infratores. O padrão observado, espuma abundante e águas escurecidas, repete, segundo o Protejo, situações que documenta há mais de uma década. O movimento recorda que, em janeiro, já tinha reportado espuma persistente entre a barragem do Fratel e a Barca da Amieira e que novas imagens recolhidas em maio junto à barragem de Belver voltaram a evidenciar o problema. Sublinha que estes episódios se repetem de forma cíclica, pelo menos desde 2015. O Protejo lembra ainda que, em 2018, a APA confirmou níveis de fibras de celulose 5 mil vezes acima do recomendado, atribuindo então à empresa Celtejo cerca de 90% das descargas industriais desse tipo a montante de Abrantes. Para travar a recorrência da poluição, o movimento exige análises imediatas a montante e a jusante do cais fluvial de Vila Velha de Ródão, fiscalização contínua, também noturna e a verificação rigorosa das licenças de rejeição de afluentes.
0: O Protejo reclama igualmente o acesso público aos dados dos sensores automáticos instalados no local e a convocação urgente da Comissão de Acompanhamento sobre Poluição do Tejo. As festas da cidade de Ponte de Sor, que este ano vão decorrer de 8 a 12 de julho, mudam-se para o campo da restauração, a consequência das obras que estão a decorrer na zona ribeirinha. O evento que assinala os 41 anos da elevação de Ponte de Sor à cidade representa um investimento superior a 200 mil euros. Cláudia Pascoal, Carolina Deus, Vizinhos, Rui Veloso e Diogo Pissarra são os nomes que compõem o cartaz musical. Na apresentação das festas, em conferência de imprensa, o presidente da Câmara de Ponte de Sor, Rogério Alves, disse que a nova localização oferece todas as condições para uma grande edição.
2: Esta localização do campo de restauração também nos parece oferecer todas as condições e em alguns casos até condições melhores do que a própria zona ribeirinha. É uma zona ampla no centro da cidade e oferece condições na nossa ótica para que possamos desenvolver aqui uma grande edição das festas da cidade. Nós vamos dividir aqui as zonas de atuações em dois palcos, como já acontecia, como sempre aconteceu. Vamos albergar cerca de 60 expositores de artesanato, mas também as nossas associações. Depois, no que diz respeito à restauração, a localização da restauração com sete tasquinhas, todas elas dinamizadas pelas juntas de freguesia do concelho. Portanto, cada junta de freguesia, as sete juntas têm uma tasquinha e atribuem depois a uma associação da sua freguesia a possibilidade dela ser explorada. Temos transportes gratuitos disponibilizados de todas as freguesias e de todos os lugares do concelho, praticamente todos os lugares, nos dias das festas da cidade. As pessoas vão poder vir de Montargil, de Esforços do Arrão, enfim, todas as freguesias e lugares gratuitamente, em horários pré-definidos, em transportes que o município suporta. Há aqui uma grande questão, que é as festas da cidade vão continuar a ser gratuitas.
0: A vereadora Isabel Sadi, por seu turno, justificou as escolhas musicais, que disse que procuram agradar a diversos públicos e que demonstram a grande aposta do município na cultura e nos talentos locais.
3: Este evento continua a ser o corolário daquilo que fazemos em termos de trabalho cultural no município de Ponte de Sor. É o grande evento por excelência, é um dos grandes eventos por excelência e é um evento essencialmente que tem como premissa maior o facto de ser para os nossos, de pensarmos em primeira instância nos nossos.

0: e de concatenarmos, se me permitem a expressão, o que de melhor fazemos a nível local, concelhio, com aquilo que também queremos mostrar a nível nacional, que de tão bom se vai fazer no panorama musical português. Portanto, as nossas escolhas, que naturalmente obedecem aos critérios mais ponderados possível e procurando também assentar aqui em exercícios de abrangência, de ecletismo, procurando agradar aqui um bocadinho a diferentes públicos, procurando que os mais velhos, os mais novos, os que gostam mais de um outro ou outro estilo musical, se possam sentir revistos, digamos assim, nas escolhas que vamos fazendo, sabendo que nem sempre acertamos, nem todos os anos conseguimos ir ao encontro da escolha de que todos estariam à espera, mas procurando naturalmente sempre que seja aqui um momento de grande fruição e um momento que continua a ser, se me permitem, o grande momento comunitário da cidade e do concelho.
1: Festas da cidade de Ponte Sor, este ano de 8 a 12 de julho, no campo da restauração, devido às obras que estão a decorrer na zona ribeirinha, local que nos últimos anos tem acolhido os festais. Porto Alegre recebe a partir desta sexta-feira mais uma edição do torneio de futsal do Ataleão, que vai juntar mais de 200 atletas distribuídos por 25 equipas, dos Traquinas aos veteranos, no polidesportivo do Centro Popular de Trabalhadores. A iniciativa promovida pelo Desportivo Portogrense, pelo CPT do Ataleão e pela União de Freguesias da Sé e São Lourenço prolonga-se até 30 de junho e volta a afirmar-se como um dos eventos desportivos mais participados da cidade. Em declarações à Rádio Porto Alegre, Gilberto Ceia, dirigente do Portogrense, sublinhou a importância de manter vivo um torneio com décadas de história e que continua a mobilizar atletas, famílias e público. O responsável destacou ainda que o objetivo passa por conjugar desporto, animação cultural e gastronomia, criando um ambiente de convívio que ultrapassa a competição.
2: Temos cerca de 25 equipas inscritas, distribuídas por escalões desde os Traquinas, do ano de nascimento de 2017, até veteranos, pronto, mais de 35. Queremos, acima de tudo, que seja um mês inteiro de festa. Também temos o Mundial, também há Portugal, há certos jogos que vão dar. E, acima de tudo, seja de fair play, companheirismo e, de certa forma, ter o sentimento de pertença talegrense. Porque aqui isto é um torneio de raízes de há muitos e muitos anos em Porto Alegre. Portanto, por isso é que, com todo o gosto, o desportivo associou-se à União de Freguesias e ao CPT de São Cristóvão. É aliar desporto, animação cultural e gastronomia, nesse caso a boa sardinha do Ataleão.
1: Os jogos decorrem de quinta-feira a domingo, sempre entre as 18 e as 22 horas. Para além do futsal, o recinto contará com animação musical e oferta gastronómica, reforçando o caráter comunitário do evento. A Polícia de Segurança Pública deteve em Elvas 4 pessoas, 2 homens e 2 mulheres, em flagrante delito por tráfico de droga, tendo apreendido haxix, cocaína, heroína, óxido nitroso e diversos materiais associados ao acondicionamento e venda de estupefacientes. Em comunicados divulgado na sua página oficial no Facebook, o Comando Distrital de Porto Alegre da PSP explica que as detenções foram realizadas por elementos da Esquadra da Investigação Criminal da Divisão Policial de Elvas. Segundo a polícia, um jovem e uma jovem, ambos de 16 anos, foram detidos junto a um estabelecimento de ensino da cidade, suspeitos de tráfico de estupefacientes. Na sua posse, os agentes apreenderam 231 doses de haxix, 3 botijas de óxido nitroso, 90 euros em numerário e vários objetos utilizados na preparação e acondicionamento de droga para venda. Foi igualmente detida uma mulher de 51 anos, à qual foram apreendidas 28 doses de cocaína, 13 de heroína e diverso material relacionado com o tráfico. A PSP teve também um homem de 21 anos na posse de 85 doses de haxix. 2 homens, ambos de 51 anos, foram detidos pela Polícia Judiciária por suspeita de tráfico de droga, tendo sido apreendidas cerca de 7.500 doses de cannabis em Elvas. Em comunicado, a PJ explica que, através da Unidade Nacional de Combate ao Tráfico de Estupefacientes, identificou e deteve na segunda-feira os 2 homens fortemente indiciados por tráfico de droga e que se encontravam na posse de cerca de 7.500 doses individuais de cannabis.

0: No âmbito das investigações, a PJ concluiu que a droga apreendida foi transportada de Espanha para Portugal. Os suspeitos foram presentes a primeiro interrogatório judicial, tendo-lhes sido aplicadas medidas de coação não privativas da liberdade. A investigação prossegue e o inquérito é titulado pelo Departamento de Investigação e Ação Penal de Lisboa.
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0: Boa tarde aos ouvintes da Rádio Porto Alegre, ou para os mais madrugadores que nos sintonizam nas manhãs de quinta-feira, entre as 6 e 7 da manhã, muito bom dia. Está no ar mais uma edição do programa O Que É Feito de Si. Ao longo da próxima hora, eu, João Bugalhão, como sempre, guio por uma conversa descontraída com as figuras que marcam o coração e a identidade do nosso distrito. Hoje, o nosso convidado é Filipe José Branquinho Maçãs. Para a maioria, simplesmente Filipe Maçãs. Mais uma personalidade incontornável da nossa cidade e do distrito de Porto Alegre que, para além da sua carreira profissional, dedicou quase uma vida inteira ao desporto rei, o futebol, pisando os relvados, muitas vezes os pelados, do nosso distrito e honrando, ao longo da sua carreira, as camisolas de vários clubes da região. Porto Alegrense de Gema, nascido em 1972, Filipe fez todo o seu percurso escolar na cidade. Das primeiras letras na Escola da Praceta, passando pelos corredores da Cristóvão Falcão, até ao 12º ano de Práticas Administrativas na Escola de São Lourenço. O ensino superior ainda lhe bateu à porta, mas o apelo do mundo do trabalho falou mais alto. A sua vida profissional começou a desenhar-se em 1992, quando fundou com seu pai uma empresa familiar de distribuição de gás e telemóveis. Passou depois pela inspeção automóvel e, em 1995, encontrou o seu conforto e abrigo no mundo dos seguros. Da Sociedade Portuguesa de Seguros à Allianz, passando pela liderança como gerente na Açoriana, é hoje coordenador da General e Tranquilidade. Mas a verdadeira razão que o traz aqui hoje não são os seguros nem os negócios. É a paixão que se joga nas quatro linhas. Não falamos daquele futebol, dos meandros profissionais ou das clubites cegas. Falamos do futebol puro, o de formação, o amador, o do convívio, aquilo que ajuda a formar personalidades e o caráter dos homens e das mulheres, e fazer amigos. O Filipe Maçãs começou a dar os primeiros pontapés na bola aos 12 anos, vestindo as cores do histórico Grupo Desportivo Porto-Alegrense, onde completou todos os escalões de formação. A sua estreia como sénior aconteceu na época de 91-92, na Associação Desportiva de Castelo de Vide. Seguiu-se o regresso a casa ao Porto Alegrense por 3 temporadas. Em 1996, cruzou a linha da rivalidade para defender o Estrela de Porto Alegre durante 2 anos, celebrando uma subida à 2ª Divisão Nacional. Voltou ao Desportivo em 1997 e lá permaneceu até ao doloroso encerramento de portas em 2002 do histórico Clube Porto-Alegrense. Jogou depois no Monfortense e quando o Porto-Alegrense renasceu das cinzas em 2003, agora com o nome de Clube Desportivo Porto-Alegrense, o Filipe regressou como treinador-jogador por 6 épocas consecutivas. Antes de arrumar as botas em 2011 no Monfortense, ainda conheceu, na época anterior, outro clube durante uma temporada, o Gafetense. Foram quase 3 décadas dedicadas ao futebol distrital, que fazem dele, muito provavelmente, um dos atletas com mais minutos e jogos disputados na Associação de Futebol de Porto Alegre. Uma experiência invejável de quem soou a camisola por 4 clubes emblemáticos da nossa região. É com este equipamento cheio de história que hoje o recebemos. E agora, Filipe, se me permites a proximidade do tratamento por tu, podes entrar em campo e dizer-nos, nos dias de hoje, o que é feito de ti.
1: O que é feito de mim? Cá estou e agradeço o convite para participar neste programa. Continuo a jogar futebol, nos veteranos em Badajoz. Vou jogando também futsal pelo grupo de amigos que temos no núcleo do Sporting de Porto Alegre e continuo a trabalhar, felizmente.
0: Vou agora propor-te uma viagem à tua infância e juventude.

0: Por isso, apelo um bocado à tua memória. Como é que foi a tua infância?
1: Foi uma infância muito feliz. Eu tive a felicidade de viver 4 anos nas Carreiras, que é uma povoação perto de Porto Alegre, entre Porto Alegre e Castelo Vido. Aí é que foi o despertar do gosto pelo futebol. Ainda agora há dias falava com um amigo meu que é taxista, que é o Crespim, que é das Carreiras, e eu e o irmão dele, o Zé Abílio, jogávamos desde manhã à noite numa terraplanagem que havia, onde, desde que não houvesse lá o pilhas de cortiça, nós jogávamos à bola.
0: E a bola? A bola era como?
1: Não, a bola já era uma bola,
0: já era
1: de
0: bola
1: cor.
0: Sério?
1: Uma bola de cor. Já, o meu pai comprava, e havia os amigos também já tinham bolas, felizmente. Mas foi... Tive uma infância muito feliz nas Carreiras. Cheguei a vir dormir à minha avó em Porto Alegre e depois ir a pé para o Campo dos Assentos. E é engraçado que eu tenho filhos, e tenho 4 filhos, mas dois são rapazes, um ainda não joga, o outro jogou muitos anos no Portalegrense, e queixava-se do campo. E eu dizia-lhe: David, se tivesses que treinar no Cine Park, ou lá embaixo no Campo dos Assentos, com as carrinhas a fazerem com as luzes acesas, aí perceberias o que era um pelado e falta de luz.
0: E tomar banho no meu tempo em bidões de água gelada em Santo António das Areias, aquilo às vezes estava gelado, e a gente lá após o treino tomava os nossos banhos.
1: Já no Cine Parque em pleno inverno não havia vidros para tapar as janelas, e a água era sempre fria.
0: Olha lá, e a juventude desses que tu viveste certamente nos finais já dos anos 80, como é que viveste essa fase da tua vida?
1: Foi a melhor fase da minha vida, ou seja, ali os 12, 13, 14, 15 anos, são os melhores anos da vida. Eu costumo dizer aos meus filhos que aproveitem, que são efetivamente os melhores anos da vida. O nível desportivo, uma cidade como Porto Alegre, que naquela altura, ainda hoje penso que mantém, mas naquela altura havia uma segurança imensa. Nós andávamos até às horas que fossem necessárias e que os pais deixassem na rua, não havia qualquer problema. Também havia muitos menos carros, havia muito menos problemas sociais do que há hoje. Havia outros tipos de problemas sociais, mas eram resolvidos por nós, não eram resolvidos da forma que são resolvidos hoje.
0: Eras rapaz de andar à porrada, de vez em quando. Não já naturalmente como jovem, mas na juventude.
1: Como eu costumo dizer, sempre por causa dos amigos.
0: Olha lá, no que toca à escola, eras bom aluno, assim, ou pau nem por isso?
1: Não, era bom aluno. As professoras costumavam dizer: estuda, porque não é só de ouvido, como se costumava dizer. Mas tive sempre boas notas. Também tive uns pais, tive e tenho uns pais que era máxima responsabilidade, máxima liberdade. Mas desde que eu cumprisse com os meus afazeres, vou só contar aqui uma particularidade para alguns dos jovens perceberem como é que as coisas funcionavam. Eu houve um ano em que tive 5 negativas no segundo período, no 8º ano, e passei 15 dias em pijama em casa. Simples. No terceiro período não tive negativas. Portanto...
0: Chegaste a estar matriculado na Escola Superior de Educação. O que é que levou a desistir de fazeres uma formação superior?
1: Na altura foi difícil tomar a decisão de sair do curso de Português e Inglês, mas olhando para trás e olhando para os meus colegas que nessa altura estavam comigo, estão todos bem, felizmente, mas não era aquela vida que eu pretendia. Lecionar não era a vida que eu pretendia. Gostava muito do inglês, gostava muito do português, mas a vida comercial nessa altura já descontava em mim, e efetivamente foi aquilo que me chamou passar à vida comercial.
0: Foste um bocado atrás dos sonhos?
1: Sim, tenho um pai que sempre teve ligado à área comercial, nomeadamente dos automóveis. Eu gosto muito de automóveis. Tive para enverdar por esse caminho, enverdei por outro, porque um tio meu e o Domingos Arranga, que na altura me ajudou ou me chamou para a parte dos seguros, tirou-me desse caminho da parte de estudante. Não, mas tive outras formações.
0: No teu tempo ainda havia o serviço militar obrigatório, que tu não foste. Porquê?
1: Eu ainda fui às inspeções, mas na altura havia excesso de contingente. Foi quando foi aquela mudança da parte da reserva e deixar de ser obrigatório, e eu felizmente, ou infelizmente, não sei, só passando pelas coisas, não fui à tropa.
0: Há uma pergunta que eu costumo fazer aqui a todos os convidados, porque habitualmente são pessoas, têm sido pessoas de mais idade que

0: o Filipe, que é o que foi para eles o 25 de Abril. A ti não posso perguntar isso porque tinhas 2 anos na altura, mas gostava de te perguntar como é que pensas numa pessoa que tinha 2 anos em 74, o que é que tu pensas que era a vida antes dessa data dos portugueses e da comunidade portalegrense?
1: Aquilo que sei é por aquilo que li, por aquilo que vi, mas principalmente aquilo que como foi participado pelos meus pais. Epá, a liberdade é a liberdade, a democracia é a democracia. E nessa altura não
0: São
1: havia
0: valores
1: democracia.
0: importantes.

0: A minha família está muito ligada a duas facções completamente distintas do
1: espectro político.
0: Do espectro político. A parte do PSD, pelo João José Maçãs, e a parte da CDU, pelo. Que foi deputado no Parlamento
1: Europeu,
0: o Joaquim Miranda, é primo-irmão do meu pai, e o João José Maçãs é primo-irmão do meu pai. Ou seja, até mesmo essas divergências me afastaram um bocado da política, porque eu percebi que aquilo não era o meu mundo.
1: Discutia-se em casa, política?
0: Sim.
1: Discutia-se, não consentia.
0: Uma discussão natural, saudável, mas eu percebia efetivamente que não era aquela vida que eu pretendia.
1: Olha lá, vamos agora falar um bocado da tua carreira profissional, antes de entrarmos no fundo do nosso programa, no foco. Como é que foi começar como empreendedor na tal empresa familiar e porquê essa opção?
0: O meu pai estava a preparar o plano B da vida dele, ou seja, tinha a vida dele, continuava a fazer quilómetros diariamente, porque o meu pai era responsável de vendas da AutoSwec, da divisão de caminhões, tinha o Alentejo todo, uma parte do interior de Espanha. Nesta altura consigo perceber que ele estava a preparar o plano B dele. Criámos uma empresa.
1: Que era essa empresa?
0: Era a Gasopor, uma empresa que nasceu aqui no. Nasceu na Rua dos Canastreiros, num pequeno sítio onde nós tínhamos o depósito do gás e fazíamos a distribuição desse mesmo gás. Depois criámos lá embaixo, no olival que tínhamos perto de onde é agora o Burger King, criámos um estaleiro onde tínhamos as garrafas de gás. E depois fizemos um investimento, comprámos uma loja no centro comercial quando o centro comercial da Fonte de Deira abriu. E aí depois a minha mãe é Débora e a família toda dela estava ligada à parte dos telemóveis, nomeadamente de uma marca que era a TMN. E passámos a fazer a ser subagentes, passámos a vender telemóveis a preços absurdos, porque na altura a rede GSM, que hoje em dia é digital, estava nos primeiros passos, e a rede que existia era analógica, essa sim dava em todo lado. E chegámos a vender telemóveis a preços abismais.
1: Eu queria falar em 500 contos.
0: Exatamente.
1: 2.500 euros a moeda atual.
0: Sim, sim, dos 350 aos 500 contos, dependendo da marca e da potência.
1: Mas estava-se no início de...
0: Sim.
1: Era o uso de...
0: Para termos ideia, eram coisas que pesavam quilos, mas efetivamente tinham uma bateria com muita duração e, como digo, era uma rede analógica que dava em todo lado. E foi essa parte que começámos por lançar essa empresa, que mantivemos durante uma série de anos. Depois tive um convite por parte do Sr. Pintão para abrir o centro de inspeções lá em baixo, não no sítio onde é, em frente do outro lado, nos casões que penso que ainda será o dele. Trabalhei lá 2 anos. E depois tive um convite.
1: Como é que foi? É isso mesmo que te vou perguntar, certamente. Como é que foste parar aos seguros?
0: Aquilo é assim, eu tinha um tio...
1: O ramo dos seguros.
0: Sim, tinha um tio, que era o meu tio, o Carlos Vilela, que infelizmente já não está entre nós, que deu o meu nome às pessoas responsáveis da SPS que queriam abrir em Porto Alegre, ali na Rua dos Canastreiros. Eu fui à entrevista final com um colega que disse que ia continuar a estudar, eu disse que não pretendia continuar a estudar e fui escolhido por isso. Porque esse colega até tinha mais atributos escolares do que eu, tinha um currículo mais vasto, mas...
1: Isso na tal sociedade, na SPS, Sociedade Portuguesa de Seguros.
0: Na Sociedade Portuguesa de Seguros, eu mantive-me como administrativo durante 4 anos, de 95 a 99, depois fomos comprados pela Aliança, passámos para o Centro Comercial Fonte de Deira, a minha vida passou muito pelo Centro Comercial Fonte de Deira, e passei a caixa, na altura, passei para a função de caixa, onde tive até 2005, e em 2005 tive um convite por parte da Açoriana para passar a responsável do escritório que eles tinham aberto em Porto Alegre, e aí tive até a fusão depois com a Tranquilidade e depois da fusão com a Generali, e hoje chama-se Generali Tranquilidade.
1: Não entrando em pormenores, mas é um ramo que vale a pena em termos económicos e financeiros, é bem pago, ou não é por isso?
0: É, principalmente para quem tem 30 anos de atividade, né? Que nós temos direitos adquiridos, que felizmente temos um contrato coletivo de trabalho que nos garante antiguidades, que nos garante uma série de benefícios que hoje em dia os miúdos infelizmente já não têm esse direito, tanto que eu percebo, eu vou com frequência à SEP porque eu reporto diretamente a uma diretora nacional

0: E apercebo-me que os miúdos vão sempre, aquilo vai sempre rodando, porque a pagarem de 1000 e poucos euros em Lisboa não é fácil.
1: Começa a haver entradas e saídas com
0: Sim,
1: frequência,
0: com muita
1: como
0: frequência.
1: se diz aí, em diversos ramos, que antes, quando as pessoas entravam, era para a vida inteira, inclusive bancários, ou se dizer isso. Hoje em dia, e mesmo em cursos superiores, mesmo ligadas à saúde, que tenho ouvido dizer que muitos dos miúdos, tanto em enfermagem até em medicina, que muitos deles acabam por entrar e sair. Isso também acontece no, nos estudos.
0: Sim, a exigência, as horas de trabalho que são necessárias, tem que haver uma recompensa, né? Isto é como tudo na vida. E felizmente hoje os miúdos, e eu vejo pelos meus filhos mais velhos, os miúdos já não ficam agarrados à terra, já não ficam agarrados aos namoricos, já não ficam agarrados à questão do epá, pronto, este vai ser um emprego para a vida, isso já não existe. Neste momento há uma volatilidade muito maior ao nível profissional.
1: Após esta vez, quase fazendo assim as contas rapidamente, cerca de 30 anos ligado ao ramo, sentes-te realizado profissionalmente?
0: Sim, eu costumo dizer que das empresas de seguro para a qual eu trabalhei, todas me deram muito. E obviamente eu também lhe atribuir com aquilo que podia e aquilo que fui fazendo e penso que tenho cumprido, porque senão não estaria na posição em que estive hoje. Eu consegui ir desde um mero administrativo, a diretor regional, a coordenador de zona, o que quiserem chamar. Mas têm-me dado muito mais do que aquilo que eu lhes tenho dado a eles, porque me permitiram, ao nível de viagens, ao nível de retribuição, ao nível de vida própria e de conhecimento principalmente, crescer muito e aperceber-me das responsabilidades de algumas situações.
1: Filipe, isto, o tempo em rádio é sempre a correr, parece muito tempo, mas de facto não é. Estamos no fim da primeira parte da nossa conversa. Como em todos os programas, terminamos sempre e a ti vou pedir-te a escolha de uma música, em que a única condição é que seja uma música portuguesa. Qual é a escolha do Filipe e porquê?
0: Uma música que me diz muito, que é Dunas do GNR, porque além de ser uma música bonita, é uma música do meu tempo e tem uma parte do refrão que diz roendo maçãs. Portanto,
1: É curioso e algumas são difíceis de roer. Pronto, vamos ficar então com as dunas do GNR, a escolha do Filipe Maçãs. Voltamos dentro de momentos, até já.

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8: Mais uma quarta-feira, mais um programa que é feito de si, na sua Rádio Porto Alegre, sempre às 20 horas, ou para os madrugadores, que nos podem ouvir nas alvoradas de quinta-feira entre as 6 e 7 horas. Vamos agora para a segunda parte deste programa, que hoje ganha sotaque e garra do desporto rei, o futebol. Para falarmos desta atividade, convidámos Filipe Massage, um nome que nesta área dispensa apresentações. Profissional de seguros de profissão, mas inteiro devoto do futebol amador por paixão. Vamos continuar a conversar com quem viveu quase 30 anos de prática. Muitos minutos nas pernas e histórias vividas nos campos de futebol do nosso distrito, com algumas incursões a nível nacional. A primeira pergunta, Filipe, o que é que é para ti, ou o que é que foi e o que é o futebol?
9: O futebol tem que ser sempre mais do que desporto. O futebol é uma escola de vida. O futebol permitiu-me aplicar muitos dos ensinamentos a nível profissional e depois a nível profissional no próprio futebol. Quem vê o futebol só como chutar a bola nunca jogou futebol nem nunca esteve no balneário.
8: Fala-nos agora um pouco das tuas primeiras experiências de pontapés na bola. Como é que tudo começou? Embora há bocadinho já tenhas aberto o véu um bocadinho, como é que foi os primeiros pontapés na bola?
9: A minha avó morava por baixo do campo de futebol, para o lado daquela barreira, numas casas grandes que estão ali, e eu subia à barreira e ia ver os treinos, ia ver os jogos, mas o futebol propriamente dito, o primeiro treinador que eu tive foi o Sr. João, um senhor do Taleão, acho que é João Félix, que faleceu também há pouco tempo, que eu, quando o encontrava, gostava sempre de dizer que era o meu mestre. Mas o meu mestre efetivo foi o Agostinho Alfeia e o Casanova. Foram as duas pessoas que mais me marcaram e foram as pessoas que marcaram uma época no desportivo, principalmente, porque faziam tudo naquela altura. Ser treinador de camadas jovens, além da carolice de todos os diretores que acompanhavam, ou os filhos, ou gostavam efetivamente daquilo, o Agostinho Alfeia e o Casanova, em anos diferentes e em escalões diferentes, faziam de tudo. O Casanova fazia desde treinador a massagista, o Alfeia fazia de treinador a psicólogo daquela gente toda.
8: Nesses primeiros tempos de formação e de sonhos, alguma vez sonhaste ser profissional?
9: Assim, eu tive uma oportunidade de jogar um nacional ao nível de juvenil. Eu tive um convite do Elvas para ir para o nacional e o Elvas nessa altura era uma equipa com outros patamares, com outras ambições. Mas felizmente, analisando passado algum tempo e hoje em dia mais friamente, os meus pais disseram-me, pá, primeiro estuda, acaba pelo menos o 12º ano e depois, se efetivamente se tiverem interesse em ti, virão outra vez ver de ti.
8: Depois desses anos de formação, que certamente já desenvolveste algumas características, qual era a tua principal como jogador? Características?
9: Não, a principal característica era sempre a garra e tentava contagiar a minha equipa com essa mesma garra. Nós, além de sermos uma equipa de futebol, éramos um grupo de amigos e tentávamos nos contagiar uns aos outros. Havia uns que era mais fácil de contagiar, outros mais difíceis, mas principalmente a garra, porque jogar futebol, eu costumo dizer que o segundo é o primeiro dos últimos. Eu sou de Sportingista e o Sporting este ano foi o primeiro dos últimos. E nessa altura, com as limitações que havia, nós tínhamos que tentar de outra forma, tínhamos que tentar através da garra, da amizade e dessa entreajuda. Era basicamente isso.
8: Sim, era.

0: um jogador já sobretudo com características defensivas. Foi esse sempre o teu lugar, ou tiveste outros lugares e outras funções? Não?
1: Eu quando era miúdo tinha a mania que era guarda-redes. Mas depois, por contingências de necessidades e pela minha estrutura física, o Agostinho Alfaia, nos iniciados, começou-me a meter a central. Eu lembro-me que a primeira vez que joguei um jogo oficial foi em Arronches e começaram a pedir fora de jogo e ainda fazia a mínima ideia do que era um fora de jogo. Porque antigamente nós não havia futebol de 5, não havia futebol de 7, não havia futebol era o
0: Nove.
1: de, exatamente, era o infantis, era o futebol de 11, independentemente do tamanho do campo.
0: E das baliças, que às
1: Exatamente.
0: vezes parecia quase criminoso pôr
1: Exatamente.
0: um miúdo de 1,20 ou 1,30 numa baliza
1: E as
0: daquelas.
1: bolas não eram as bolas
0: Olha
1: que
0: lá,
1: são.
0: fazendo também mais uma vez um apelo à tua memória, dessas tuas características defensivas, tens ideia de qual foi o jogador que mais dificuldade tiveste a enfrentar?
1: O que eu menos gostava de enfrentar nas camadas jovens era o Sérgio Dias. Porque o Sérgio, eu sou o grande, exatamente, eu sou muito amigo do Sérgio, mas o Sérgio era horrível, pisava, batia, sei lá, era, ou seja,
0: Estavas bem para ele.
1: sim, mas era difícil não ser expulso.
0: Ao longo dessa carreira de praticamente 30 anos, jogaste em quatro clubes. Quase adivinha a resposta, mas qual foi o que mais gostaste de representar e o que é que cada um dos outros três representam para ti?
1: O Portalegrense é a minha casa. Eu sou formado, sou completamente azul e branco da cabeça aos pés. O Estrela foi sempre um adversário, onde eu tive muitos amigos, o Sou Chagas, sei lá, o Manuelino, uma série de pessoas que nas camadas jovens eram muito importantes, mas depois houve no Estrela efetivamente uma fase com o Tenente Coronel Corrolo que eram diferentes, tinham uma forma de ser diferente, de tratar o próprio.
0: Organização.
1: Sim, o Jorge Salgueiro era um presidente muito, muito próximo. Foram 2 anos fantásticos. O Gavetense era uma família. O Nelinho era o treinador e os diretores eram uma coisa fantástica. O presidente era tudo maravilhoso. O Pedro Canário, sei lá, havia uma série de uma malta de Castelo de Vide. Nós tínhamos uma equipa muito boa no Gavetense. Pena ser pelado. No Monfortense, eu tive 2 anos no Monfortense. Num ano, quando acabou o desportivo, em que nós depois fomos alguns, eu, Teixeira e mais uns quantos, fomos para Monforte. E depois estive já na última época. A primeira vez que estive no Monfortense foi fantástico. Ficámos em primeiro lugar da nossa zona, porque aquilo eram duas zonas. Passámos em primeiro lugar. Depois tivemos uma Final Four, não sei se era Four, se era com mais equipas, em que ficámos bem classificados também. Lembro que, por exemplo, que empatámos 0-0 em.
0: Ainda bem que falas no Monfortense, e para falarmos um bocado das histórias de, às vezes, de balneário, ouvi dizer que no Monfortense vocês entravam de roupão. O que é que isso quer dizer? Sem dizer nomes, se quiseres, mas o que era isso de entrar de roupão?
1: O Monfortense nessa época, na primeira época, eu tenho 30 anos, foi onde eu passei das fases mais engraçadas do futebol, principalmente no futebol distrital, no, nos poucos anos que eu joguei no futebol distrital. Mas o treinador era uma pessoa singular, uma pessoa muito, muito especial. E o grupo era um grupo muito engraçado. Tínhamos, lembro do Vampiro, de uma série de malta que, ao mínimo descuido, à mínima ali,
0: A minha
1: à
0: gafe.
1: mínima gafe,
0: Ganhavam
1: pronto,
0: todas.
1: não havia hipótese que durante, ainda hoje se fala no entrar de roupão, porque em vez de ser de rompante, era de roupão.
0: Olha lá, para além de jogador, depois também foste treinador durante 6 anos. Como é que foi essa experiência e onde?
1: Foi muito engraçada porque foi quando acabou essa época no Monfortense. O Mário Furtuoso e o Testa convidaram-me para pegar, e eu ao princípio não me estava a agradar, porque eu costumo dizer, eu gosto de jogar futebol, treinar não é a minha praia. Pus-lhes apenas depois de falarmos algum tempo, e depois dos convites que tive, até mesmo de equipas do Nacional, que me obrigavam a deslocar-me, a sair de Porto Alegre.

0: pus-lhe apenas uma condição, que era falar com o professor António Landeiro, um amigo de família, um amigo do meu pai, um homem amigos de touros do meu pai. Falei com o professor disse-me: pá, Filipe, naquilo que eu puder ajudar, conte comigo. Depois falei com um núcleo duro que nós tínhamos no que depois que se veio a conquistar, de 6 ou 7 jogadores de malta que jogou, que eu conhecia desde sempre. Efetivamente, essa rapaziada veio. Epá, e foram 6 anos fantásticos. 6 anos fantásticos porquê? Porque nós tínhamos um clube que era formador, que era o Portalegrense. E nós tínhamos muita qualidade nas camadas jovens. Eu cheguei a jogar com juvenis na equipa sénior. Porquê? Porque tinham muita qualidade e porque o grupo conseguia encaixá-los. Eu costumo dizer que eu tive na altura certa como jogador-treinador, porque tinha as pessoas que me ajudavam, e tinha principalmente um grupo fantástico que aceitava os miúdos e dava ensinamentos aos miúdos. Ainda hoje nós encaramos esses miúdos e eles, epá, são amigos para a vida.
1: E depois dessa experiência de 6 anos, mantens a mesma preferência, porque entre as duas coisas preferi, a tua grande paixão era de ser jogador.
0: Eu nunca tirei o curso de treinador por isso mesmo, para evitar que um convite de alguém que me fosse querido, uma necessidade. Eu lembro que na última época que joguei no Monfortense, o Azinhaix saiu, foi-se embora porque não atingiu os objetivos, e o presidente, que era o Grenho, pediu-me: epá, tens que levar isto até ao fim. E eu não lhe podia dizer que não, porque era um amigo e porque eu fazia parte daquele grupo.
1: Outro momento de algum humor, ouvi também dizer que as equipas todas onde jogaste havia sempre um poeta. Gostaria esta de ter um poeta no, na, nas equipas.
0: Não, essa história vem de eu, na altura, quando estava na escola industrial, na escola secundária de São Lourenço, o professor Capote, a professora Ju e mais outras duas professoras, a professora Henriqueta e a professora Adelina, diziam que eu só poderia jogar na semana académica futebol se interpretasse, se fizesse as minhas vezes na parte dos poemas e na parte da semana cultural. E lembro-me perfeitamente de eu entrar no pavilhão, vestido de velho do Restelo, epá, e a malta do futebol a tirar coisas: sai daí, ó poeta! A partir daí, Mário Silva,
1: Afinal, o poeta eras tu.
0: Mário Silva, o Rui Gandum, o Zezinho, o Nuno. Epá, ainda hoje me chamou o poeta, sim.
1: Olha lá, ainda, que mensagem é que gostarias da tua experiência destes 30 anos, para os nossos jovens, aqueles que jogam e gostariam de jogar e ainda não jogam, que mensagem é que o Filipe deixaria à juventude de hoje sobre o futebol?
0: Há duas coisas muito importantes. A primeira é que hoje são apenas os treinadores e não são os pais. Eu sou pai. O David fez as camadas jovens todas, só não fez o último ano de júnior porque felizmente entrou para Évora para o curso que está a terminar. Mas era horrível porque eu conheci o treinador, estudou comigo, é uma pessoa amiga, e eu vi pessoas transformarem-se por causa dos filhos e dos netos. Epá, isso é algo que não pode acontecer. Porque estão a fazer, eles não conseguem discernir, mas estão a fazer muito mal às crianças. E a segunda é que joguem futebol. Hoje em dia há condições, e o desporto faz parte e faz falta à cabeça de toda a gente. Larguem a porcaria dos telemóveis e dos tablets, vão jogar futebol.
1: Excelente, Filipe. Eu gostaria ainda de reforçar isso que tu disse, uma pequena história que eu ouvi dizer. Um dia destes, sobre um miúdo, que ainda é um miúdo, ele tem 18 ou 19 anos, joga nas camadas jovens do Benfica, começou em Aveiro, num clube destes pequeninos, e tinha 10 anos para aí, acho que no máximo. E um dia, pronto, o pai dá-lhe ordens e alicia.
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2: Bom dia, 7 horas, 4 minutos, manhã de quinta-feira, 4 de junho, feriado, dia de Corpo de Deus, e hoje podemos contar com o céu pouco nublado, vento fraco a moderado, descida de temperatura, em especial da máxima, com 24 graus previstos para Porto Alegre, Castelo Branco com 26, Évora 27 graus, Santarém 25 e previsão de 23 graus para Lisboa. 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
2: Tenha um bom dia com a Rádio Porto Alegre. Sou o Rui Anacleto, vou estar consigo nesta edição especial de feriado do programa da manhã até às 10. 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Estamos com o patrocínio da Sofident até às 8. Tenha um bom feriado na companhia da Rádio Porto Alegre. Boa viagem se vai na estrada. Por aqui seguimos com a música de Ana Malhoa.

Tenham um bom dia, bom feriado com a Rádio Porto Alegre. Hoje, dia de Corpo de Deus, uma data que ocorre na segunda, quinta-feira, a seguir ao domingo de Pentecostes. Isto quer dizer que é celebrado anualmente entre os dias 21 de maio e 24 de junho. Enquanto o Pentecostes é celebrado 50 dias após a Páscoa, o Corpo de Deus é celebrado 60 dias depois. Por aqui continuamos com a música nesta primeira hora do programa da manhã especial feriado, agora com recordações e mais nada de Roberto Carlos.

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Tenha um bom dia com a Rádio Porto Alegre. É muito bom saber que está aí desse lado num dia feriado, já acordado a esta hora, e faz muito bem pela fresca que se começa o dia. E por aqui temos a melhor música nesta manhã de quinta-feira, dia de Corpo de Deus, e continuamos com o patrocínio da Sofident até às 8. 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

0: bom rapaz.
1: Muita música para si nesta manhã. Daqui a pouco passa por cá Zé Amaro, o cowboy apaixonado.
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3: Primeira hora do programa da manhã de feriado 4 de junho, daqui a pouco com Zé Amar, o cowboy apaixonado, para já recordar que contamos com o patrocínio da Sofident. 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

0: Aqui passou então Zé Amaro com um cowboy apaixonado. Hoje temos um feriado com céu pouco nublado, vento fraco a moderado e descida de temperatura, em especial da máxima. Hoje Porto Alegre não vai além dos 24 graus de máxima, 26 é a previsão para Castelo Branco, Évora 27 graus, Santarém 25 e previsão de 23 graus para Lisboa. Contamos agora com o professor Ribeirinho Leal, que nos vai falar um pouco mais sobre o Dia de Corpo de Deus.
1: Hoje é feriado nacional, porque é dia santo, é dia da solenidade do corpo de Deus. A solenidade litúrgica do corpo e sangue de Cristo, popularmente conhecida como corpo de Deus, começou a ser celebrada no século XIII, por volta de 1246, na cidade belga de Liege, tendo posteriormente sido alargada à Igreja Universal pelo Papa Urbano IV, através de um documento papal, uma bula, a Bula Transitorus, publicada em 1264. Supõe-se que esta solenidade terá chegado a Portugal, eventualmente nos finais do século XIII, e tomou a denominação ou o nome da Festa do Corpo de Deus, embora o mistério e a festa da Eucaristia seja o Corpo de Cristo. Esta exultação popular à Eucaristia é manifestada precisamente 60 dias após a Páscoa e forçosamente numa quinta-feira, uma vez que foi na Quinta-feira Santa que Jesus Cristo instituiu tanto o sacerdócio como a Eucaristia. No século XIV, em 1311 e em 1317, foi novamente recomendada esta celebração, primeiro pelo Concílio de Vienne, portanto na França, e também pelo Papa João XXII. Nos primeiros séculos, a Eucaristia era adorada publicamente, mas só durante o tempo da missa e da comunhão. A conservação da hóstia consagrada fora

0: prevista, em princípio, para levar a comunhão aos doentes e aos ausentes. Foi durante a Idade Média que se registou no Ocidente um culto dirigido mais deliberadamente à presença eucarística, dando maior relevo à adoração. No século XII é introduzido um novo rito na celebração da missa, a elevação da hóstia consagrada no momento da consagração. No século XIII, a adoração da hóstia desenvolve-se fora da missa e aumenta a afluência popular à procissão do Santíssimo Sacramento. A procissão do corpo e sangue de Cristo é, neste contexto, uma grande procissão em que o próprio Jesus Cristo, sob o sinal do pão, percorre as ruas das diversas localidades, aqui em Porto Alegre também, para que nós realmente possamos adorar a sua presença e o Jesus Cristo, percorrendo as ruas da nossa cidade, em qualquer localidade, também podemos dizer que abençoa as ruas por onde passa e as pessoas que participam da procissão e aquelas que não podem participar na sua janela, na sua varanda ou assim, com fé e com muito respeito também e a seu jeito participam nesta procissão que é uma das principais procissões que nós, Igreja Católica, fazemos durante todo o ano litúrgico.
1: E depois desta explicação sobre o Dia de Corpo de Deus com o professor Ribeirinho Leal, regressamos à música nesta primeira hora do especial feriado do programa da manhã.

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0: Obrigado!
1: Penso em ti, sozinho na cama. A passagem de Lucas e Mateus já muito perto das 8. 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A não perder depois das 8, vamos ter A Minha Mãe Não Sabe Nada do Guinness e ainda E Esta Em com Liliana Pego, rubricas a não perder e também muita música para si nesta manhã de feriado. É claro que conto consigo. Fique por aí, até já.

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1: Mais uma vez, bom dia e boa viagem se vai na estrada com a Rádio Porto Alegre nesta manhã de feriado 4 de junho, dia de Corpo de Deus. No que diz respeito ao tempo, contamos com céu pouco nublado, vento fraco a moderado, descida de temperatura, em especial da máxima. Hoje a previsão para Porto Alegre aponta para 24 graus de máxima, Castelo Branco 26, Évora 27 graus, Santarém 25 e Lisboa com previsão de 23 graus de máxima. 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
1: Rádio Porto Alegre. 100.5. 104.5 FM. RádioPortoAlegre.pt. 8 horas, 5 minutos, Rui Anacleto consigo nesta edição especial de feriado do programa da manhã, até às 10. E ainda nesta hora vamos ouvir A Minha Mãe Não Sabe Nada do Guinness, hoje com o maior grito do mundo também, e esta em habitual rubrica com Liliana Pego. Para já vamos à música com Bem-vinda Sejas Maria, de Catarina Rocha, depois Mimiquete com música nova, A Minha Gente. Bom dia, boa viagem com a Rádio Porto Alegre.

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1: É muito bom saber que está aí desse lado, nesta manhã de feriado, com o rádio ligado em 100.5 ou 104.5, ou também no seu dispositivo móvel ou no computador em radioportalegre.pt, disponível em qualquer parte do mundo. Hoje, além de Dia de Corpo de Deus, feriado, é também o Dia Internacional das Crianças Inocentes Vítimas de Agressão, dia que é assinalado anualmente a 4 de junho. Trata-se de uma data de sensibilização, reflexão e compromisso com a proteção dos direitos das crianças em todo o mundo. Por aqui, o regresso à música. Agora, Se o Coração Não Quer, de Suzy.

0: E chegou o momento de mais uma edição de A Minha Mãe Não Sabe Nada do Guinness. O Kiko vai mais uma vez surpreender a sua mãe com um dos recordes do livro do Guinness, desta vez com o maior grito do mundo. 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

0: Homem, sabias que existe um recorde para o grito mais alto do mundo? E não é o teu, atenção. O recorde pertence a uma professora britânica, a Jill Drake. Ela conseguiu gritar com uma intensidade de 129 decibéis. Para teres uma ideia, isso é quase tão alto como o som de um avião a levantar voo.
1: Não me vais dizer que isso é um recorde, pô, não?
0: O recorde foi medido com o equipamento profissional para garantir que o som era mesmo real. E dizem que quem estava perto teve mesmo de tapar os ouvidos. Pareço eu, não é?
1: Ai, meu Deus, meu Deus. Mas isso está num livro? Dedica-te a outros livros, Kiko!
0: Enfim, a minha mãe não sabe nada do Guinness.

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2: E foi assim mais uma edição de A Minha Mãe Não Sabe Nada do Guinness. E no regresso à música, Vagabundo pelo Nosso Amor. É a música de Jorge Ferreira.

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5: Um bom dia, bom feriado com a Rádio Porto Alegre e hoje contamos com uma quinta-feira com céu pouco nublado, vento fraco a moderado, descida de temperatura, em especial da máxima, com 24 graus previstos para Porto Alegre. Por aqui, Vizinhas de Helena Caldeira, música nova, logo depois, Juro de Fernando Daniel.

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0: Estamos na segunda hora do programa da manhã, neste especial feriado, dia de Corpo de Deus. E agora chega Liliana Pego para nos trazer mais uma edição de E Esta, hein?
4: Histórias estranhas, daquelas que parecem inventadas, mas aconteceram mesmo.
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4: A história de hoje aconteceu na cidade de Marlborough, no estado norte-americano de Massachusetts. Um homem chamado Nate Roman, de 44 anos, saiu de casa num dia perfeitamente normal, sem imaginar que ao regressar ia ter uma surpresa e daquelas, uma das maiores da sua vida. Quando regressou, reparou imediatamente que alguém tinha estado dentro da sua casa enquanto ele não estava. Mas ele ficou confuso. Primeiro pensou que se estivesse a enganar, depois começou a perceber que aquilo não era imaginação. É que, sem perceber ainda o que tinha passado, ele decidiu chamar a polícia.

0: alguma coisa não batia certo. É que a sua casa estava nada mais, nada menos do que limpa. Demasiado limpa. As camas tinham sido feitas com uma perfeição quase suspeita, todos os tapetes tinham sido aspirados, as casas de banho estavam impecáveis, como se alguém tivesse estado ali a tarde inteira com uma esfregona na mão. Quando os agentes da polícia chegaram, confirmaram o cenário. Não havia qualquer sinal de arrombamento, não faltava nada e, segundo a polícia local, aquele foi claramente o primeiro caso do género alguma vez registado naquela cidade. O sargento Daniel Campbell explicou que não existiam suspeitos e que o episódio era, no mínimo, invulgar. O mais certo é que o homem tenha saído de casa e se tenha esquecido da porta aberta e que alguém se tenha enganado na casa onde era para fazer limpeza. Portanto, ir trabalhar, chegar a casa, estar a limpeza toda feita e sem sequer pagar nada, era bem bom, não era? Até amanhã!
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São assim os instantes finais de mais uma hora no programa da manhã. Eu volto depois das 9 com muita música e o Pulsar Económico com a atualidade económica e financeira para ouvir perto das 9h20. Conto consigo. Até já.

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1: Bom dia, 9 horas com praticamente 4 minutos, manhã de quinta-feira, 4 de junho, feriado, dia de Corpo de Deus e, no que diz respeito ao tempo, a previsão aponta para céu pouco nublado, vento fraco a moderado, descida de temperatura, em especial da máxima, Porto Alegre com 24 graus, Castelo Branco 26, Évora 27 graus de máxima, Santarém vai chegar aos 25 e previsão de 23 para Lisboa. 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
1: 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Rui Anacleto consigo ainda até às 10 nesta edição especial feriado do programa da manhã. Alma Cigana, música para abrir a hora. Luís Filipe Reis a passar na Rádio Porto Alegre.

Muita música para si nesta manhã de quinta-feira, feriado, e é tão bom saber que está connosco com a Rádio Porto Alegre, sempre aí com o rádio bem ligado. Hoje, então, um dia com céu pouco nublado, o vento fraco a moderado e descida de temperatura, em especial da máxima, mas amanhã a previsão já aponta para uma nova subida de temperatura. Hoje, Porto Alegre vai chegar aos 24 graus, amanhã vamos ter 26 graus, segundo as previsões do Instituto Português do Mar e da Atmosfera. Por aqui, seguimos com música de Banda Eva, Alô Paixão.

0: Adão e Eva, recordação de Alô Paixão. E agora é tempo de sabermos o que conta a atualidade económica e financeira. Mais uma edição do Pulsar Económico. 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
2: O mercado de trabalho cresceu em abril para mais de 5 milhões e 300 mil pessoas empregadas em Portugal. É o destaque desta edição do Pulsar Económico.

mercado de trabalho em Portugal registou uma aceleração em abril, impulsionado pela preparação para a época turística. De acordo com a análise da Randstad Research, baseada em dados do Instituto Nacional de Estatística, Instituto do Emprego e Formação Profissional e Segurança Social, o número de pessoas empregadas aumentou em 23 mil face a março, atingindo um total de mais de 5 milhões 340 mil pessoas. Em comparação com o mesmo período do ano passado, a subida foi ainda mais expressiva, com a integração de cerca de 120.500 trabalhadores, um aumento de 2,3%, que levantou a taxa de emprego para os 66,2%. Em paralelo ao crescimento da empregabilidade, a taxa de desemprego recuou para os 5,7%, o que se traduz numa descida mensal de 3.300 pessoas sem trabalho, com destaque para a redução do desemprego entre as mulheres e os jovens na faixa etária dos 16 aos 24 anos. Os indicadores refletem ainda uma queda do desemprego registado no Instituto do Emprego e Formação Profissional, enquanto a procura de talento por parte das empresas registou um aumento significativo. No final de abril, existiam mais de 16 mil ofertas de emprego por preencher, um crescimento mensal de 12,3%, dinamizadas sobretudo pelas novas vagas abertas no setor dos serviços.

A taxa de inflação anual na zona euro aumentou para os 3,2% em maio, uma subida face aos 3% registados em abril, impulsionada fundamentalmente pela subida dos preços de energia, setor onde a inflação se fixou nos 10,9%. Segundo a estimativa rápida do Eurostat, este é o terceiro aumento consecutivo do indicador, um reflexo direto das recentes tensões geopolíticas. Em causa estão os ataques dos Estados Unidos e de Israel ao Irão e a consequente retaliação iraniana com o encerramento do Estreito de Hormuz, uma rota crucial para o comércio internacional de petróleo. Para além da energia, o setor dos serviços também contribuiu para esta aceleração, fixando-se nos 3,5%. Entre os Estados-membros da zona euro, as maiores subidas de preços foram estimadas na Bulgária, com 6,3%, na Lituânia, com 5,1% e na Grécia, com 5%, contrastando com as taxas mais baixas observadas em Malta, com 2,1%, na Alemanha, 2,7% e em França, 2,8%. Por sua vez, Portugal contrariou a tendência geral de subida. A inflação anual estimada para o país em maio recuou ligeiramente para os 3,1%, uma descida em relação aos 3,3% de abril, embora o valor continue superior aos 1,7% registados no mesmo mês de 2025. No ano passado, os cidadãos estrangeiros foram responsáveis por 28% das compras de casas em Portugal, de acordo com os dados do relatório de estabilidade financeira divulgados pelo Banco de Portugal. Esta percentagem tem-se mantido relativamente estável ao longo dos últimos anos, tendo atingido um máximo de 31% em 2023. Os compradores estrangeiros, sejam residentes ou não residentes no país, são provenientes maioritariamente do Brasil, Angola e França, destacando-se ainda pelo facto de o valor médio das suas transações imobiliárias ser superior ao registado no resto do mercado. Para além dos dados do setor imobiliário, o relatório do Banco de Portugal alerta para o aumento dos riscos para a estabilidade financeira nacional, impulsionados sobretudo pelo agravamento das tensões geopolíticas. A instituição adverte que um choque nos mercados financeiros pode prejudicar a economia, a inflação e a capacidade das famílias e empresas cumprirem com os seus créditos, apontando ainda para o risco de uma redução abrupta e inesperada do preço das casas. Para confirmar se existem dívidas registadas junto da autoridade tributária, o processo é simples e pode ser feito inteiramente online através do Portal das Finanças, evitando deslocações físicas. O contribuinte necessita apenas de aceder à plataforma e iniciar sessão utilizando o seu número de contribuinte e a respectiva senha de acesso ou, em alternativa, recorrer à chave móvel digital. Uma vez no portal, basta utilizar a barra de pesquisa e procurar por dívidas fiscais ou aceder à área de execução fiscais para consultar o estado da sua situação tributária e verificar a eventual existência de processos pendentes. Caso o sistema confirme a existência de valores em atraso, a plataforma disponibiliza as informações e as referências de multibanco necessárias para proceder à regularização imediata do montante. Dependendo da fase do processo de execução e do valor em causa, o contribuinte poderá também ter a opção de solicitar o pagamento da dívida em prestações. É fundamental agir com rapidez após a detecção de uma dívida, uma vez que o incumprimento prolongado agrava o valor a pagar, devido à acumulação de juros de mora e custas processuais, podendo, em casos extremos, resultar na penhora de contas bancárias, salários ou bens. Quando um contribuinte falha o prazo para pagar o Imposto Municipal sobre Imóveis, a autoridade tributária emite uma certidão de dívida e instaura um processo de execução fiscal. O proprietário é então notificado para proceder ao pagamento voluntário, o que deve acontecer no prazo de 30 dias, até ao fim do mês seguinte ao da notificação. Segundo o Código do IMI, o atraso de uma prestação implica o vencimento imediato das restantes, obrigando ao pagamento da totalidade do imposto de uma só vez, embora na prática as finanças tendam a cobrar apenas o valor em falta. Pagar o IMI fora de horas acarreta sempre custos adicionais para o bolso do contribuinte, visto que, ao valor do imposto, acrescem encargos processuais e juros de mora, fixados em 7,221% para o ano de 2026. Se a regularização for feita nos 30 dias após a notificação, os juros pesam menos, uma vez que são contabilizados apenas até à data de emissão desse aviso. No entanto, se o imposto continua por pagar de forma voluntária após este período de notificação, as consequências tornam-se graves. O imóvel em causa pode mesmo chegar a ser penhorado e vendido judicialmente pelo Estado.

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Índia, música de Roberto Carlos, e continuamos com sons do outro lado do Atlântico e agora com Lucas e Mateus, A Vida Sem Você.

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Você nunca me amou, é o que dizem os Bandaluza nesta manhã de quinta-feira, 4 de junho, feriado, dia de Corpo de Deus, praticamente no

final desta edição de feriado do programa da manhã. Às 10 vamos ter notícias. Eu regresso logo mais às 14 horas. Tenha a continuação de uma ótima quinta-feira, um grande feriado na companhia da Rádio Porto Alegre. Até mais lá.

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0: Dez horas da manhã.
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5: A coordenadora da União de Sindicatos do Norte Alentejano, Ana Albergaria, considerou esta quarta-feira interessantes os níveis de adesão à greve geral no distrito de Porto Alegre até ao final da manhã, destacando impactos significativos nos setores da saúde e da educação.

0: A sindicalista falava à Cádio Porto Alegre, no Rossio, onde decorreu a Praça da Greve, iniciativa destinada a divulgar à população os números da paralisação convocada pela CGTPI contra o pacote laboral.
1: Temos mais de 14 escolas do nosso distrito encerradas, temos uma adesão no Hospital de Porto Alegre entre enfermeiros e operacionais que rondam aproximadamente 60%. Temos empresas privadas, como a Utsinsan em Campo Maior e a Randestad em Elvas, que estão nos 70%. Portanto, os números que temos atualmente são realmente interessantes. Acreditamos que vão crescer e é realmente importante, porque se há altura de nós, trabalhadores, podermos fazer alguma coisa acerca do nosso futuro, dos nossos filhos e das nossas famílias, é precisamente neste momento. Temos que derrotar este pacote laboral antes dele ser sequer discutido, porque não merece de todo discussão. Isto podem chamar de mau, eu chamo de atentado mesmo contra os trabalhadores.
2: O setor da educação e saúde são os mais afetados nesta altura, é isso?
1: Os setores da saúde e educação são os mais afetados, sim.
2: A questão dos resíduos sólidos, da recolha de lixo, também está a ter algum impacto na região?
1: Também está a ter impacto, porque encerraram os serviços em Monforte e em Nisa, estão com uma adesão de 100%, portanto não houve recolha nestes dois locais.
0: Ora, segundo a União de Sindicatos do Norte Alentejano, 14 escolas dos concelhos de Alter do Chão, Avisa, Gonço, Castelo de Vide, Crato, Cavião, Monforte, Nis e Porto Alegre estiveram encerradas devido à greve. No setor da saúde, o bloco operatório do Hospital de Porto Alegre esteve fechado durante a manhã para cirurgias programadas, registando-se uma adesão de 83% entre os enfermeiros. Também vários serviços municipais foram afetados, incluindo equipamentos culturais, desportivos e bibliotecas. A União de Sindicatos destacou ainda a paralisação do serviço de recolha de resíduos sólidos urbanos nos concelhos de Monforte, Avisa e Nisa. Nos transportes coletivos dos serviços municipalizados de Porto Alegre, a adesão à greve atingiu os 100%, levando à interrupção das carreiras durante a manhã. No setor industrial, a greve teve expressão na fábrica Utsinsan, em Campo Maior, onde se verificou uma adesão de 70% no turno da manhã. O movimento pelo Tejo, o Protejo, denunciou terça-feira o ressurgimento de poluição no Rio Tejo, que atribui a descargas de efluentes provenientes da zona de Vila Velha de Rodão, no Alto Tejo, com impactos visíveis até à Chamusca. Em comunicado, o movimento pede uma intervenção imediata das autoridades ambientais. O comunicado do movimento pelo Tejo é conferido aqui pelo jornalista Hugo Teixeira.
3: Em comunicado, o Protejo exige que a Associação Portuguesa do Ambiente, a APA, e a Inspeção-Geral da Agricultura, do Mar, do Ambiente e do Ordenamento do Território atuem de forma urgente e transparente, identificando a origem das descargas, realizando análises completas à água e responsabilizando assim os eventuais infratores. O padrão observado, espuma abundante e águas escurecidas, repete, segundo o Protejo, situações que documenta há mais de uma década. O movimento recorda que, em janeiro, já tinha reportado espuma persistente entre a barragem do Fratel e a Barca da Amieira e que novas imagens recolhidas em maio junto à barragem de Belver voltaram a evidenciar o problema. Sublinha que estes episódios se repetem de forma cíclica, pelo menos desde 2015. O Protejo lembra ainda que em 2018 a APA confirmou níveis de fibras de celulose 5 mil vezes acima do recomendado, atribuindo então à empresa Celtejo cerca de 90% das descargas industriais desse tipo a montante de Abrantes. Para travar a recorrência da poluição, o movimento exige análises imediatas a montante e a jusante do cais fluvial de Vila Velha de Ródão, fiscalização contínua, também noturna e a verificação rigorosa das licenças de rejeição de afluentes.
0: O Protejo reclama igualmente o acesso público aos dados dos sensores automáticos instalados no local e a convocação urgente da Comissão de Acompanhamento sobre Poluição do Tejo. As festas da cidade de Ponte de Sor, que este ano vão decorrer de 8 a 12 de julho, mudam-se para o campo da restauração.

0: A consequência das obras que estão a decorrer na zona ribeirinha. O evento que assinala os 41 anos da elevação de Ponte Sor à cidade representa um investimento superior a 200 mil euros. Cláudia Pascoal, Carolina Deus, Vizinhos, Rui Veloso e Diogo Pissarra são os nomes que compõem o cartaz musical. Na apresentação das festas, em conferência de imprensa, o presidente da Câmara de Ponte Sor, Rogério Alves, disse que a nova localização oferece todas as condições para uma grande edição.
1: Esta localização do campo de restauração também nos parece oferecer todas as condições e em alguns casos até condições melhores do que a própria zona ribeirinha. É uma zona ampla no centro da cidade e oferece condições na nossa ótica para que possamos desenvolver aqui uma grande edição das festas da cidade. Nós vamos dividir aqui as zonas de atuações em dois palcos, como já acontecia, como sempre aconteceu. Vamos albergar cerca de 60 expositores de artesanato, mas também as nossas associações. Depois, no que diz respeito à restauração, a localização da restauração com sete tasquinhas, todas elas dinamizadas pelas juntas de freguesia do concelho. Portanto, cada junta de freguesia, as sete juntas têm uma tasquinha e atribuem depois a uma associação da sua freguesia a possibilidade dela ser explorada. Temos transportes gratuitos disponibilizados de todas as freguesias e de todos os lugares do concelho, praticamente todos os lugares, nos dias das festas da cidade. As pessoas vão poder vir de Montargil, dos Foros do Arrão, enfim, todas as freguesias e lugares gratuitamente, em horários pré-definidos, em transportes que o município suporta. Há aqui uma grande questão, que é as festas da cidade vão continuar a ser gratuitas.
0: A vereadora Isabel Sadi, por seu turno, justificou as escolhas musicais, que disse que procuram agradar a diversos públicos e que demonstram a grande aposta do município na cultura e nos talentos locais.
2: Este evento continua a ser o corolário daquilo que fazemos em termos de trabalho cultural no município de Ponte de Sor. É o grande evento por excelência, é um dos grandes eventos por excelência e é um evento essencialmente que tem como premissa maior o facto de ser para os nossos, de pensarmos em primeira instância nos nossos e de concatenarmos, se me permitem a expressão, o que de melhor fazemos a nível local, concelhio, com aquilo que também queremos mostrar a nível nacional, que de tão bom se vai fazer no panorama musical português. Portanto, as nossas escolhas, que naturalmente obedecem aos critérios mais ponderados possível e procurando também assentar aqui em exercícios de abrangência, de ecletismo, procurando agradar aqui um bocadinho a diferentes públicos, procurando que os mais velhos, os mais novos, os que gostam mais de um outro ou outro estilo musical, se possam sentir revistos, digamos assim, nas escolhas que vamos fazendo, sabendo que nem sempre acertamos, nem todos os anos conseguimos ir ao encontro da escolha de que todos estariam à espera, mas procurando naturalmente sempre que seja aqui um momento de grande fruição e um momento que continua a ser, se me permitem, o grande momento comunitário da cidade e do concelho.
0: Festas da cidade de Ponte Sor, este ano de 8 a 12 de julho, no campo da restauração, devido às obras que estão a decorrer na zona ribeirinha, local que nos últimos anos tem acolhido os festais. Porto Alegre recebe a partir desta sexta-feira mais uma edição do torneio de futsal do Ataleão, que vai juntar mais de 200 atletas distribuídos por 25 equipas, dos Traquinas aos veteranos, no Polidesportivo do Centro Popular de Trabalhadores. A iniciativa promovida pelo Desportivo Portogrense, pelo CPT do Ataleão e pela União de Freguesias da Sé e São Lourenço prolonga-se até 30 de junho e volta a afirmar-se como um dos eventos desportivos mais participados da cidade. Em declarações à Rádio Porto Alegre, Gilberto Ceia, dirigente do Portogrense, sublinhou a importância de manter vivo um torneio com décadas de história e que continua a mobilizar atletas, famílias e público. O responsável destacou ainda que o objetivo passa por conjugar desporto, animação cultural e gastronomia, criando um ambiente de convívio que ultrapassa a competição.
3: Temos cerca de 25 equipas inscritas, distribuídas por escalões desde os Traquinas, do ano de nascimento de 2017, até veteranos, pronto, mais de 35. Queremos, acima de tudo, que seja um mês inteiro de festa. Também temos o Mundial, também há Portugal, há certos jogos que vão dar. E, acima de tudo, seja de fair play, companheirismo e, de certa

0: forma ter o sentimento de pertença talgrense, porque aqui isto é um torneio de raízes de há muitos e muitos anos em Porto Alegre. Pronto, por isso é que, com todo o gosto, o desportivo associou-se à União de Freguesias e ao CTT São Cristóvão. É aliar desporto, animação cultural e gastronomia, nesse caso a boa sardinha do Ataleão.
1: Os jogos decorrem de quinta-feira a domingo, sempre entre as 18 e as 22 horas. Para além do futsal, o recinto contará com animação musical e oferta gastronómica, reforçando o caráter comunitário do evento. A Polícia de Segurança Pública deteve em Elvas 4 pessoas, 2 homens e 2 mulheres, em flagrante delito por tráfico de droga, tendo apreendido haxixe, cocaína, heroína, óxido nitroso e diversos materiais associados ao acondicionamento e venda de estupefacientes. Em comunicados divulgado na sua página oficial no Facebook, o Comando Distrital de Porto Alegre da PSP explica que as detenções foram realizadas por elementos da esquadra da investigação criminal da Divisão Policial de Elvas. Segundo a polícia, um jovem e uma jovem, ambos de 16 anos, foram detidos junto a um estabelecimento de ensino da cidade, suspeitos de tráfico de estupefacientes. Na sua posse, os agentes apreenderam 231 doses de haxixe, 3 botijas de óxido nitroso, 90 euros em numerário e vários objetos utilizados na preparação e acondicionamento de droga para venda. Foi igualmente detida uma mulher de 51 anos, à qual foram apreendidas 28 doses de cocaína, 13 de heroína e diverso material relacionado com o tráfico. A PSP teve também um homem de 21 anos na posse de 85 doses de haxixe. 2 homens, ambos de 51 anos, foram detidos pela Polícia Judiciária por suspeita de tráfico de droga, tendo sido apreendidas cerca de 7.500 doses de cannabis em Elvas. Em comunicado, a PJ explica que, através da Unidade Nacional de Combate ao Tráfico de Estupefacientes, identificou e deteve na segunda-feira os 2 homens fortemente indiciados por tráfico de droga e que se encontravam na posse cerca de 7.500 doses individuais de cannabis. No âmbito das investigações, a PJ concluiu que a droga apreendida foi transportada de Espanha para Portugal. Os suspeitos foram presentes a primeiro interrogatório judicial, tendo-lhe sido aplicadas medidas de coação não privativas da liberdade. A investigação prossegue e o inquérito é titulado pelo Departamento de Investigação e Ação Penal de Lisboa.
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7: Hoje é feriado, bem-vindos à Rádio Porto Alegre. Hoje é dia de Corpo de Deus, é um feriado nacional religioso que se celebra sempre a uma quinta-feira. Tradição de Corpo de Deus em Portugal, portanto, em várias localidades do país, realizam-se procissões e festas religiosas neste dia. As ruas são decoradas com flores e em algumas localidades são colocados tapetes florais no chão para

0: procissão passar. Neste dia, é também comum a Igreja celebrar as primeiras comunhões e comunhões solenes de crianças e jovens. Tenham um bom feriado na companhia da Rádio Porto Alegre.
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0: Orinto Viva para todos, muito bom dia, estamos com mais uma edição do Bom Dia Alentejo, hoje feriado, tenho um bom feriado na companhia de Rádio Porto Alegre.
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0: 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Tenham um excelente dia na nossa companhia. Estamos com o Bom Dia Alentejo. 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

0: dia, são assim as manhãs aqui na sua rádio. Tenha um bom feriado na companhia da Rádio Porto Alegre. 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Temos muita música nesta manhã, um bom feriado para si, aproveite ao máximo, fique também na companhia da Rádio Porto Alegre. Muito obrigada por estarem.
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E espero que esteja a passar uma ótima manhã. A nossa companhia está com a Rádio Porto Alegre. Tenha a continuação de um excelente feriado. Vamos continuar por aqui, claro, sempre no Bom Dia Alentejo. 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

0: 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Bom feriado na nossa companhia. Fique bem.
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2: E assim mais uma manhã cheia de música aqui na Rádio Porto Alegre. É um Olá Bom Dia Alentejo. É assim na sua rádio entre as 10 e o meio-dia, com muita música, boa disposição também. 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Volto já a seguir. Até já.
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2: E é mais uma manhã aqui na sua rádio. Bom dia, Alentejo, um bom feriado. Já a seguir, vamos para intervalo. Volto depois. Até já.
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1: Bom dia, estamos com mais uma edição do Bom Dia Alentejo. Eu sou a Soneto e conto sempre consigo. Vamos preparar o nosso almoço para este dia. O Dia do Corpo de Deus é uma das solenidades mais importantes em Portugal. Frequentemente celebrada com almoços em família e procissões. A gastronomia típica foca-se em pratos tradicionais de carne assada ou bacalhau, muitas vezes partilhadas após a celebração. Aqui está uma tradição para o nosso almoço para este dia feriado, o Corpo de Deus. Temos para hoje uma carne assada no forno com estilo tradicional. Esta é uma das opções mais comuns, perfeita para um almoço de quinta-feira festiva. Quanto aos ingredientes, 1 kg, 1,5 kg de vitela, do açaí ou alcatra. O perna de porco, se preferir, batatas médias, alho, cebola, massa de pimentão, louro, vinho branco, azeite São Mamede, banha de porco, sal e cloral. Quanto à preparação, marina a carne de um dia para o outro ou pelo menos 4 horas antes, com o alho picado, massa de pimentão, o louro, o vinho branco, o sal e o cloral. Num tabuleiro de ir ao forno, faça uma cama com cebola às rodelas e coloque a carne. Depois, ponha as batatas à volta. Regue com o azeite São Mamede, um pouco de banha e também com a marinada. Asse no forno pré-aquecido a 200 graus, virando a carne a meio da cozedura para dourar por igual. E bom apetite para o seu almoço. Bom feriado.
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1: Estamos então a fechar esta primeira parte do Bom Dia Alentejo. Tenham um bom feriado. Volto a seguir. Conto consigo. Bom dia e bom feriado.

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1: Bom dia, e é mais uma manhã aqui na sua rádio. Bem-vindos para esta segunda e última hora do Bom Dia Alentejo. Tenha um bom feriado na nossa companhia. Tenho para si muita música neste Bom Dia Alentejo, até bem perto do meio-dia. Fique bem.

0: Bom dia, temos a seguir na sua rádio o espaço Academia Win com Pedro Candeias.
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2: O problema é que os ginásios atualmente seguem o modelo que prejudica toda a gente, porque um ginásio tem que ser um local onde as pessoas se sintam bem acolhidas e tenham acompanhamento permanente por parte de profissionais qualificados. Olá a todos, sou Pedro Candeias da Academia WIN e este espaço é dedicado a responder a perguntas que me surgem regularmente por parte de clientes, pais e profissionais que procuram melhorar a sua qualidade de vida e a sua saúde, ou dos seus praticantes ou dos seus filhos, através do exercício. Hoje vamos ter a última parte do testemunho da Marília Ribeiro, doente oncológica que passou por um tratamento de cancro na mama até bastante recentemente, e hoje a Marília vai testemunhar duas situações para mim muito importantes como profissional. Uma é a forma como ela se sentiu ao enfrentar um espaço público como um ginásio, naquela fase da queda do cabelo em que tinha que levar um lenço, etc., e se ela sentiu algum estigma em relação a isso e a forma como conseguiu psicologicamente ultrapassá-lo e não deixar de fazer exercício num espaço orientado e organizado apesar dessa situação que sabemos que é desconfortável para muitos doentes oncológicos. Mas também outro testemunho muito importante que ela dá nesta terceira parte, que é a surpresa que ela sentiu já na fase final dos tratamentos, em que felizmente fisicamente já estava recuperada, e quando ela volta às aulas de pilates e volta a fazer exercício físico, sentia-se com um nível de condição física muito semelhante à época antes do próprio tratamento. Ou seja, isto testemunha e demonstra muito, de forma muito eficaz e muito clara, que realmente a nossa prática regular de exercício físico é muito importante, até porque nós nunca sabemos quando é que vamos ter um problema de saúde em que essa condição física, esse histórico de atividade física realmente nos vai ser extremamente útil e para conseguirmos manter níveis de qualidade de vida que são fundamentais, principalmente para quem está a combater uma doença e algo tão grave como a doença oncológica. Deixo-vos com a Marília e até ao próximo programa.
3: E pronto, agora estou nesta fase de recuperação, vou terminar a fisioterapia e o médico, na última consulta, da última consulta eu soube, que porque tinha feito um exame de densidade óssea e soube que tinha não, ainda não tenho...

0: Osteopenia, isso mesmo. Osteopenia é uma pré-osteoporose. Ele disse-me, agora tem que fazer exercícios de força. De força. Tem que exercitar esses músculos, porque são os músculos que depois, em contacto com os ossos, fazem com que haja a regeneração. Portanto, eles têm que estar bem fortes para o contacto ser maior e a regeneração fazer-se mais facilmente. E aqui agora, depois, agora a minha dúvida é, surgiu-me esta dúvida, o Pilates, eu penso que o Pilates também tem a ver com músculos mais finos, não é? Que estão muito em contacto também com os ossos. Se será suficiente, se terei mais uma vez agora readaptar-me a outro tipo de exercícios.
1: Eu depois acabo por explicar isso porque depende, mas realmente há coisas que temos que tem que ser no ginásio.
0: Uhum.
1: Porque o nível de cargas que nós fazemos na aula de Pilates, principalmente sempre para os membros inferiores, são muito reduzidas.
0: Uhum.
1: Se a pessoa dá para manter a mobilidade, dá para manter um nível de força funcional para o dia-a-dia, mas de facto a carga que é necessária para que haja uma tensão mecânica suficientemente alta, para que realmente haja essa tração do tendão sobre o osso, tem que ser com cargas que nós no Pilates não trabalhamos muito.
0: Uhum.
1: Por exemplo, a parte superior, sim.
0: Uhum.
1: Então, se for uma mulher que não está muito habituada a fazer trabalho de força na parte superior, dá para ter uma estimulação maior. Nos membros inferiores, com esse objetivo concreto, de facto, o treino de força com cargas, porque a pessoa adapta.
0: Pois.
1: Assim que aumenta o nível de força, te convém sempre haver uma progressão. E essa progressão no Pilates é mais difícil de fazer.
0: Uhum.
1: Se me perguntar, uma pessoa que sedentária há 30 anos, chega lá com muito pouca força nas pernas, o Pilates é suficiente numa primeira fase. Mas há de chegar a uma altura que a pessoa vai precisar de colocar uma carga externa que nós no Pilates não conseguimos
0: uhum.
1: colocar
0: uhum.
1: da mesma maneira.
0: Pronto, e era okay. esta agora a minha dúvida, portanto
1: Exato.
0: Já estou aqui numa outra fase
1: Exato.
0: De adaptação. Essa fase da queda do cabelo não foi um problema para mim, quer dizer, fiquei triste ao olhar-me ao espelho, ao estar a tomar banho e ver-me deixar este cabelo a cair, pedi logo ao meu marido com a máquina para me cortar o cabelo, porque já sabia que isso ia acontecer e preparei-me bem. Quando eu estiver no banho e começar a cair-me o cabelo, vou chamar o Zé para ele cortar o cabelo. Portanto, era algo que era expectável, portanto já estava preparada para tal. E depois pensei, bem, agora vou. Eu sempre gostei muito de usar lenços, sempre gostei muito de usar lenços. E antes que o cabelo começasse aqui, comecei logo a ver como é que podia usar os lenços. E comprei alguns e a minha sobrinha deu-me outros. Para o ginásio, eu levava uma fita. O pensamento de vergonha surgiu na minha cabeça, essa limitação surgiu, mas assim, as pessoas vão perguntar-me, eu vou ter que explicar, mas mais vale quanto mais peço explicar melhor, porque eu não quero deixar de sair à rua, portanto se não for agora será mais tarde, e assim, quanto mais peço as pessoas souberem, melhor, e depois menos explicações eu dou ou vou dando ao longo do tempo, porque depois já pronto, como estou sempre na rua, ou vou à rua ou vou às compras, ou vou ao ginásio ou vou fazer uma caminhada e pronto, quanto mais peço este problema esta questão ficar resolvida, melhor para mim. E pronto, fui. Mas sentia assim um bocadinho, sentia um bocadinho retraída quando chegava ao ginásio, porque as pessoas olham, acham-me diferente, algumas até não me conheciam, porque depois também ter uma fita na cabeça, que sou com poucas pestanas e poucas sobrancelhas, acham logo algo de estranho e perguntavam, e eu dizia que sim, que tinha passado por esta situação, mas pronto, que estava a correr bem, portanto não me alongava muito nas explicações, e pronto, continuava a minha vida. É como se te partir uma perna, ou também fica visível quando uma pessoa parte uma perna, quando tem outro problema de saúde, mas pronto, realmente a nível físico, como se nota bastante, logo, não é? É logo notório, há sempre essa sensação de uma limitação, não se estar à vontade, mas pronto, uma vez ultrapassada, é fácil, depois que uma pessoa chega ao ginásio, as pessoas já sabem, pronto, já não é preciso dizer mais nada. O facto de ter feito exercício físico ao longo da minha vida ajudou bastante. Como já tinha alguma resistência pelo facto de fazer os tratamentos e de dar o espaço a mim própria para ficar sossegadinha e quietinha naqueles 2-3 dias, fazia muito bem também estar sossegada comigo só, e depois ao terceiro dia voltar ao ginásio.

0: e sentia que afinal até não era difícil. Não era difícil estar ali a fazer exercícios com as pernas, com os braços ou na passadeira. Conseguia, tinha um limite para mim, 15, 20 minutos. E chegava a esses 15 minutos bem e quando saía sentia-me bastante bem. Foi notório este facto, quando voltei ao ginásio em setembro, depois da cirurgia e da radioterapia, voltei ao Pilates e fiquei muito surpreendida comigo própria, porque os exercícios que fazia antes de estar doente, eu conseguia fazê-los bem. Eu assim, mas como é que eu consigo fazer a prancha? Como é que eu consigo estar aqui de lado? Pronto, um dos lados não conseguia, como é óbvio. Fazer esta força abdominal, a força das pernas e dos braços. E sentia-me, e fiquei muito satisfeita comigo própria, porque parece que tinha parado ali, feito um intervalo, parece que tinha ido para outro planeta. E depois quando voltei, parece que estava com a mesma força. É como quando nós temos um amigo, uma amiga muito próxima, que não vemos há 3, 4 anos. E depois quando voltamos a ver, parece que foi ontem que estivemos com a amiga. O Pilates aconteceu a mesma coisa. Antes de tudo isto acontecer, fazia aqueles exercícios. Quando voltei, depois de todo este processo, a força estava lá.
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3: E são assim as manhãs aqui na sua rádio. Bom dia, eu sou a Soneto. Conto sempre consigo aqui na Rádio Porto Alegre. Tenha a continuação de um bom feriado. Vamos ficar com muita música nesta manhã.

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4: Mais uma vez para todos, muito bom dia. Espero que esteja a passar uma ótima manhã na companhia da Rádio Porto Alegre. Estamos com o Bom Dia Alentejo. Hoje é feriado. Um bom feriado. Divirta-se também, claro. Na nossa companhia, eu sou a Sou Neto e conto sempre consigo. Fique bem. Somos Rádio Porto Alegre.
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4: Bom dia, tenham uma excelente manhã na nossa companhia. Está com a Rádio Porto Alegre, é mais uma edição do Bom Dia Alentejo. 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
0: Bom, espero então que tenha passado uma excelente manhã aqui na companhia da Rádio Porto Alegre. A continuação para si de um bom feriado. Estamos a terminar mais uma edição do Bom Dia Alentejo. Bom dia e fique bem. Continue na companhia da Rádio Porto Alegre.

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1: Vamos a esta hora conhecer as linhas com que se cose a atualidade e que estarão em destaque no Jornal do Meio-Dia. O Concelho de Alter do Chão prepara-se para receber a terceira edição do Festival Artes por Cá, iniciativa que vai decorrer a partir deste sábado e até ao dia 27 deste mês. O Festival Alto Cinema está de regresso a Porto Alegre esta sexta-feira, com a participação de cerca de 120 alunos de seis agrupamentos. A Conchas celebra o São João, padroeiro da Vila Alentejana, a partir deste sábado e até ao dia 28 deste mês, com um programa que cruza tradição, fé e animação popular. Porto Alegre recebe, a partir desta sexta-feira, mais uma edição do torneio de futsal do Ataleão, que vai juntar mais de 200 atletas distribuídos por 25 equipas, dos traquinas aos veteranos.

0: Meio-dia que começa já a seguir um intervalo. Até já, conto consigo.
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1: Porto Alegre recebe a partir desta sexta-feira mais uma edição do torneio de futsal do Ataleão, que vai juntar mais de 200 atletas distribuídos por 25 equipas, dos traquinas aos veteranos, no polidesportivo do Centro Popular de Trabalhadores. A iniciativa promovida pelo Desportivo Portogrense, pelo CPT do Ataleão e pela União de Freguesias da Sé e São Lourenço prolonga-se até 30 de junho e volta a afirmar-se como um dos eventos desportivos mais participados da cidade. Em declarações à Rádio Porto Alegre, Gilberto Ceia, dirigente do Portogrense, sublinhou a importância de manter vivo um torneio com décadas de história e que continua a mobilizar atletas, famílias e público. O responsável destacou ainda que o objetivo passa por conjugar desporto, animação cultural e gastronomia, criando um ambiente de convívio que ultrapassa a competição.
2: Estamos cerca de 25 equipas inscritas, distribuídas por escalões desde os traquinas, do ano de nascimento de 2017, até veteranos, mais de 35. Queremos, acima de tudo, que seja um mês inteiro de festa. Também temos o Mundial, também há Portugal, há certos jogos que vão dar. E, acima de tudo, seja de fair play, companheirismo e, de certa forma, ter o sentimento de pertença talgrense. Porque aqui está um torneio de raízes de há muitos e muitos anos em Porto Alegre. Portanto, por isso é que, com todo o gosto, o desportivo associou-se à União de Freguesias e ao CPT São Cristóvão. É aliar desporto, animação cultural e gastronomia, nesse caso a boa sardinha do Ataleão.
1: Os jogos decorrem de quinta-feira a domingo, sempre entre as 18 e as 22 horas. Para além do futsal, o recinto contará com animação musical e oferta gastronómica, reforçando o caráter comunitário do evento. Arronços celebra o São João, padroeiro da Vila Alentejana, a partir deste sábado e até ao dia 28 deste mês, com um programa que cruza tradição, fé e animação popular. Em declarações à Rádio Porto Alegre, João Crespo, a presidente da Câmara de Arronços, classificou o São João como a festa rainha do município, sublinhando o seu caráter de reencontro, é que nesta altura muitos arronchenses regressam à terra para viver a celebração.
3: Todos os festejos que o município promove e aqueles que são também organizados pelas associações são importantes. Este é de facto o mais importante porque comemora aqui o feriado municipal e enfim, há uma série de atividades que são muito apreciadas pelos arronchenses e é também uma altura onde que os arronchenses que estão fora do concelho regressam à terra para celebrar o São João. E, de facto, o município preparou aqui um programa enfim, muito variado, com uma oferta de eventos muito variada para todos os gostos, e onde eu destacaria aqui alguns dias que nos parecem mais importantes, desde logo a abertura dos festejos no Jardim do Fosso, que é no dia 19, onde abrimos não só com a tradicional corrida de touros, mas também com o baile e com a animação musical no Jardim, que é o epicentro destas festas. E também o dia 23 e dia 24. Isto porquê? Porque 23 é a véspera do feriado municipal, é aquele dia onde o município também aposta um bocadinho mais naquilo que é a oferta, eu diria, cultural, enfim, com concerto e com fogo de artifício no dia 23. E depois o 24, que é aquele dia onde, enfim, celebramos, de facto, o feriado municipal e onde tem aqui uma série de atividades que comemoram precisamente esse dia. De resto, são atividades que também são promovidas por muitas associações, com variadíssimas ofertas, desde o desporto à cultura, enfim, uma série de atividades e esperamos que seja mais um grande São João em Arronches e aproveitar a oportunidade para, desde já, convidar os ouvintes da Rádio Porto Alegre a deslocarem-se até Arronches entre 6 e 28 de junho, que é um mês de festa. Portanto,
1: durante esse período, Sr. Presidente, Arronches não dorme?
3: dorme pouco, mas dorme. Temos de descansar. Sim, de facto, são muitos dias, mas é a tradição no mês de junho. Arronches tem esta particularidade de dedicar o mês de junho à grande festa, à festa popular, à festa onde o convívio e o reencontro são...

0: são de facto marcas importantes e de facto, enfim, vai ser um mês de festa e, como disse no início, para todos os gostos.
1: As largadas de touros, a partir de segunda-feira e até ao dia 15 deste mês, voltam a assumir o papel de ponto alto das festividades, atraindo visitantes e aficionados de toda a região. A coordenadora da União de Sindicatos do Norte Alentejano, Ana Albergaria, considerou esta quarta-feira interessantes os níveis de adesão à greve geral no distrito de Porto Alegre até ao final da manhã, destacando impactos significativos nos setores da saúde e da educação. A sindicalista falava à Rádio Porto Alegre, no Rossio, onde decorreu a Praça da Greve, iniciativa destinada a divulgar à população os números de paralisação convocada pela CGTPIN contra o pacote laboral.
2: Temos mais de 14 escolas do nosso distrito encerradas, temos uma adesão no Hospital de Porto Alegre entre enfermeiros e operacionais que rondam aproximadamente 60%. Temos empresas privadas, uma Hutchinson em Campo Maior e a Randestad em Elvas, que estão nos 70%. Portanto, os números que temos atualmente são realmente interessante, acreditamos que vão crescer e é realmente importante, porque se há altura de nós trabalhadores podermos fazer alguma coisa acerca do nosso futuro dos nossos filhos e das nossas famílias, é precisamente neste momento. Temos que derrotar este pacote laboral antes dele ser sequer discutido, porque não merece de todo discussão. Isto podem chamar de mau, eu chamo de atentado mesmo contra os trabalhadores.
3: O setor da educação e saúde são os mais afetados nesta altura, é isso?
2: Os setores da saúde e educação são os mais afetados, sim.
3: A questão dos resíduos sólidos, da recolha de lixo, também está a ter algum impacto na região?
2: Também está a ter impacto, porque encerraram os serviços em Monforte e em Nisa, estão com uma adesão de 100%, portanto não houve recolha nestes dois locais.
1: Ora, segundo a União de Sindicatos do Norte Alentejano, 14 escolas dos concelhos de Alter do Chão, Avisa, Conce, Castelo de Vide, Crato de Avião, Monforte, Nise e Porto Alegre estiveram encerradas devido à greve. No setor da saúde, o bloco operatório do Hospital de Porto Alegre esteve fechado durante a manhã para cirurgias programadas, registando-se uma adesão de 83% entre os enfermeiros. Também vários serviços municipais foram afetados, incluindo equipamentos culturais, desportivos e bibliotecas. A União de Sindicatos destacou ainda a paralisação do serviço de recolha de resíduos sólidos urbanos nos concelhos de Monforte, Avisa e Nisa. Nos transportes coletivos dos serviços municipalizados de Porto Alegre, a adesão à greve atingiu os 100%, levando à interrupção das carreiras durante a manhã. No setor industrial, a greve teve expressão na fábrica Hutchinson, em Campo Maior, onde se verificou uma adesão de 70% no turno da manhã. O movimento pelo Tejo, o Protejo, denunciou terça-feira o ressurgimento de poluição no Rio Tejo, que atribui a descargas de efluentes provenientes da zona de Vila Velha de Rodão, no Alto Tejo, com impactos visíveis até à Chamusca. Em comunicado, o movimento pede uma intervenção imediata das autoridades ambientais. O comunicado do movimento pelo Tejo é conferido aqui pelo jornalista Hugo Teixeira.
4: Em comunicado, o Protejo exige que a Associação Portuguesa do Ambiente, a APA, e a Inspeção Geral da Agricultura, do Mar, do Ambiente e do Ordenamento do Território atuem de forma urgente e transparente, identificando a origem das descargas, realizando análises completas à água e responsabilizando assim os eventuais infratores. O padrão observado, espuma abundante e águas escurecidas, repete, segundo o Protejo, situações que documenta há mais de uma década. O movimento recorda que, em janeiro, já tinha reportado espuma persistente entre a barragem do Fratel e a Barca da Amieira e que novas imagens recolhidas em maio junto à barragem de Belver voltaram a evidenciar o problema. Sublinha que estes episódios se repetem de forma cíclica, pelo menos desde 2015. O Protejo lembra ainda que, em 2018, a APA confirmou níveis de fibras de celulose 5 mil vezes acima do recomendado, atribuindo então à empresa Celtejo cerca de 90% das descargas industriais desse tipo.

0: tipo a montante de Abrantes. Para travar a recorrência da poluição, o movimento exige análises imediatas a montante e a jusante do cais fluvial de Vila Velha de Ródão, fiscalização contínua, também noturna e a verificação rigorosa das licenças de rejeição de afluentes.
1: O protesto reclama igualmente o acesso público aos dados dos sensores automáticos instalados no local e a convocação urgente da Comissão de Acompanhamento sobre Poluição do Tejo. O Conselho de Alter do Chão prepara-se para receber a terceira edição do Festival Artes por Cá, iniciativa que vai decorrer a partir deste sábado e até ao dia 27 deste mês. O evento promovido pelo município leva teatro de rua, música e performance a várias freguesias do Conselho, aproximando a cultura das populações e promovendo o acesso às artes fora dos centros urbanos habituais. A proposta passa por transformar largos, ruas e espaços públicos em palcos abertos, onde artistas e público se encontram num ambiente informal e acessível. Em declarações à Rádio Porto Alegre, a técnica de cultura da Câmara de Alter do Chão, Carla Sequeira, explicou que a iniciativa, este ano, apresenta um programa mais alternativo.
2: Esta é a nossa terceira edição e este ano optámos por avançar com um programa um bocadinho mais alternativo, até em termos do tipo de companhias que vamos cá receber e porque nos vamos dedicar às artes de rua. E, portanto, as outras iniciativas anteriores, as outras edições, contaram com dança e com música, portanto, em espaço fechado. E este ano mudámos, inclusivamente, a data. Normalmente corria entre março e este ano mudámos para junho, também por causa do tempo. E, portanto, vamos levar a cultura às freguesias, como fizemos nas outras edições, mas este ano desta forma um bocadinho diferente. E este ano contamos também com, e isso demonstra, penso eu, o reforço e a aposta neste festival por parte do município, porque contamos com o apoio do município de Santa Maria da Feira, com o qual fizemos um protocolo, e contamos com a ajuda deles em termos de curadoria da programação deste festival, porque a marca do Festival Imaginário, sem dúvida nenhuma, para nós é uma mais-valia. E, portanto, estamos muito expectantes que este ano seja um bocadinho diferente e que marque aqui um avanço e porque no fundo é a nossa aposta este ano.
0: Portanto, o teatro de rua vai andar na rua no concelho?
2: O teatro de rua vai andar na rua neste concelho. Vamos começar, portanto, o festival decorre de 6 a 27 de junho, portanto, todos os sábados nas três freguesias e depois finalizamos na freguesia de Alter do Chão, portanto, 7 de concelho. E vamos levar o teatro à rua, a música à rua. Portanto, dia 6 começa na Chança e depois decorre nos outros fins de semana, portanto, no dia 17 vai para a Cunheira e depois vai para a Seda no outro fim de semana a seguir e, portanto, terminamos no dia 27 em Alter do Chão. E, portanto, como disse, estamos muito expectantes em relação a esta nossa nova, um cartaz um bocadinho diferente, talvez um bocadinho mais arrojado, um bocadinho mais alternativo, mas acho que é muito, que é importante que isso aconteça.
1: A programação desta edição dedica-se ao teatro de rua e arranca este sábado na Freguesia da Chança com a performance de rua da Orquestra Criativa às 18h30, seguinte, uma hora depois, a Residência Artística Construir Memórias de Diogo Divagações. O Festival Alto Cinema está de regresso a Porto Alegre com a participação de cerca de 120 alunos de 6 agrupamentos. A iniciativa, que é composta por 6 curtas-metragens, é promovida pela AVOAR, a Associação para a Educação Artística e as Literacias, e decorre no Centro de Artes e do Espetáculo de Porto Alegre nesta sexta-feira. De acordo com os promotores, os temas das curtas-metragens foram escolhidos pelos alunos que participam nesta 7ª edição e que pertencem aos agrupamentos de escolas de Arronches, Crato, Elvas, Fronteira, Monforte e Nisa. Rui Andrade, da Voar, explicou à Rádio Porto Alegre que os alunos escolheram este ano várias temáticas, destacando que vão ser abordadas questões desde o património ao stress, passando por questões de género e assédio ou o medo de falhar e as falsas amizades.
3: Uma média de 20 alunos por agrupamento, são 6, portanto são 120 alunos, respectivos professores, que as escolas envolvem-se muito e

0: e pronto, e acolhem sempre com todo o empenho e interesse esta atividade, este serviço educativo. Quanto aos temas, são os temas mais variados. Sempre cá tem de haver sempre uma ligação quando nós lhes estamos a propor a escolha do tema, porque eles têm, antes de chegarem às filmagens, têm uma série de atividades, um caminho que têm de percorrer, eles têm de escrever a história, têm de transformar em guião. Antes disso, tem formação teórica em cinema, para se poderem movimentar bem no serviço educativo. E depois, finalmente, antes das filmagens, ainda tem sessões de pré-produção e também de apresentação. De facto, os temas são sempre escolhidos por eles. A exigência que nós fazemos é que tenha a ver, consigamos fazer a ligação aos ODS, da Agenda 2030, da ONU. Pronto, mas são aqui as coisas mais variadas. Desde em Monforte, eles fizeram sobre património, foram fazer sobre as ruínas romanas de Torre de Palma e depois trataram questões de, por exemplo, questões de género. Há um filme muito engraçado em que um rapaz vai parar ao corpo de uma rapariga e uma rapariga ao corpo de um rapaz, e portanto, depois todas as questões de assédio, questões do corpo, do período, tudo isso, eles trabalham essas questões todas, que são temas que, no fundo, lhes dizem respeito. Há uma que é sobre o falhar, sobre a possibilidade que devemos ter de falhar, não é? Isso é, pronto, é uma coisa com que eles se debatem dia a dia. Porque têm de ser perfeitos, têm de ter boas notas, têm de entrar para a universidade, têm de, pronto, isso é um problema para eles. Há uma que trata a questão das amizades, pronto, as amizades que não são verdadeiras. Há outra que trata a questão do stress, pronto, e são, é basicamente isto.
1: Ora, após o festival, as curtas-metragens e os making-of que documentam o processo criativo vão ficar disponíveis no canal Autocinema na plataforma YouTube.
0: Uma média de 20 alunos por agrupamento, são 6, portanto são 120 alunos, respectivos professores, que as escolas envolvem-se muito e pronto, e acolhem sempre com todo o empenho e interesse esta atividade, este serviço educativo. Quanto aos temas, são os temas mais variados, sempre cá tem de haver sempre uma ligação quando nós lhes estamos a propor a escolha do tema, porque eles têm, antes de chegarem às filmagens, têm uma série de atividades, um caminho que têm de percorrer, eles têm de escrever a história, têm de transformar em guião. Antes disso, têm formação teórica em cinema, para se poderem movimentar bem no serviço educativo. E depois, finalmente, antes das filmagens, ainda têm sessões de pré-produção e também de apresentação. De facto, os temas são sempre escolhidos por eles. A exigência que nós fazemos é que tenha a ver, consigamos fazer a ligação aos ODS, da Agenda 2030, da ONU. Pronto, mas são aqui as coisas mais variadas. Desde em Monforte, eles fizeram sobre sobre património, foram fazer sobre as ruínas romanas de Torre de Palma e depois trataram questões de, por exemplo, questões de género. Há um filme muito engraçado em que um rapaz vai parar ao corpo de uma rapariga e uma rapariga ao corpo de um rapaz, e portanto, depois todas as questões de assédio, questões do corpo, do período, tudo isso, eles trabalham essas questões todas, que são temas que, no fundo, lhes dizem respeito. Há uma que é sobre o falhar, sobre a possibilidade que devemos ter de falhar, não é? Isso é, pronto, é uma coisa com que eles se debatem dia a dia, porque têm de ser perfeitos, têm de ter boas notas, têm de entrar para a universidade, têm de, pronto, isso é um problema para eles. Há uma que trata a questão das amizades, pronto, as amizades que não são verdadeiras. Há outra que trata a questão do stress, pronto, e são, é basicamente isso.
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0: 12 horas. 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
3: Boa tarde, 14 horas com 4 minutos, quinta-feira, 4 de junho, feriado, dia de Corpo de Deus, hoje com o céu pouco nublado, vento fraco a moderado, descida de temperatura, em especial da máxima, com Porto Alegre a rondar os 24 graus de máxima, Castelo Branco 26, Évora 27, hoje máxima de 25 graus em Santarém e Lisboa com 23. Quanto à previsão para amanhã, aponta para mais um dia com céu pouco nublado, vento fraco a moderado, mas com subida de temperatura, 26 graus. É a previsão para Porto Alegre, 28 para Castelo Branco, Évora vai chegar aos 29 graus de máxima, Santarém aos 24 e Lisboa com previsão de 23 graus de máxima. 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
3: 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Rui Anacleto consigo nesta primeira hora das tardes da RP até às 15. Tardes da RP. Das 14 às 18 horas, de segunda à sexta-feira. Por ser feriado, hoje não temos discos pedidos, mas temos muita música para si até às 15 horas. E começamos com Menina Feia. É a passagem de Zé Amaro, depois também Forró Bodó de Augusto Canário e Lázaro e Jorge, que nos trazem Mulher Portuguesa. Tenha uma ótima tarde, continuação de um bom feriado com a Rádio Porto Alegre.

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0: Mundo de Dinis Brites, a passar por aqui neste início de tarde de quinta-feira, 4 de junho, dia de Corpo de Deus. Ficamos agora com o professor Ribeirinho Leal, que nos vai falar um pouco mais sobre o dia de Corpo de Deus.
1: Hoje é feriado nacional, porque é dia santo, é dia da solenidade do Corpo de Deus. A solenidade litúrgica do Corpo e Sangue de Cristo, popularmente conhecida como Corpo de Deus, começou a ser celebrada no século XIII, por volta de 1246, na cidade belga de Liege, tendo posteriormente sido alargada à Igreja Universal pelo Papa Urbano IV, através de um documento papal, uma bula Transitorus.

é publicada em 1264. Supõe-se que esta sonoridade terá chegado a Portugal, eventualmente nos finais do século XIII, e tomou a denominação ou o nome da festa do Corpo de Deus, embora o mistério e a festa da Eucaristia seja o Corpo de Cristo. Esta exultação popular à Eucaristia é manifestada precisamente 60 dias após a Páscoa e forçosamente numa quinta-feira, uma vez que foi na Quinta-feira Santa que Jesus Cristo instituiu tanto o sacerdócio como a Eucaristia. No século XIV, em 1311 e em 1300 e

0: A conservação da hóstia consagrada fora prevista, em princípio, para levar a comunhão aos doentes e aos ausentes. Foi durante a Idade Média que se registou no Ocidente um culto dirigido mais deliberadamente à presença eucarística, dando maior relevo à adoração. No século XII é introduzido um novo rito na celebração da missa, a elevação da hóstia consagrada no momento da consagração. No século XIII, a adoração da hóstia desenvolve-se fora da missa e aumenta a afluência popular à procissão do Santíssimo Sacramento. A procissão do corpo e sangue de Cristo é, neste contexto, uma grande procissão em que o próprio Jesus Cristo, sob o sinal do pão, percorre as ruas das diversas localidades, aqui em Porto Alegre também, para que nós realmente possamos adorar a sua presença e o Jesus Cristo percorrendo as ruas da nossa cidade, em qualquer localidade, também podemos dizer que abençoa as ruas por onde passa e as pessoas que participam da procissão e aquelas que não podem participar na sua janela, na sua varanda ou assim, com fé e com muito respeito também e a seu jeito participam nesta procissão que é uma das principais procissões que nós, Igreja Católica, fazemos durante todo o ano litúrgico.
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1: Ficamos assim com o professor Ribeirinho Leal, que nos falou um pouco mais sobre o Dia de Corpo de Deus, também de relembrar que hoje também é assinalado o Dia Internacional das Crianças Inocentes Vítimas de Agressão, um dia que é assinalado anualmente a 4 de junho. Trata-se de uma data de sensibilização, reflexão e compromisso com a proteção dos direitos das crianças em todo o mundo. Por aqui continuamos com a música nesta primeira hora das tardes da RP, agora com Eduardo Santana, Pede ao Ambrósio.
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E estamos assim praticamente a chegar ao final desta hora. Depois das 15, aqui estará São Neto para lhe fazer companhia até às 18 horas da minha parte. Por hoje é tudo. Regresso amanhã, precisamente às 14 horas, para discos pedidos. E é claro que conto com a sua participação para que possa ouvir a música que mais gosta e ainda dedicá-la a alguém. Amanhã, a partir das 14 horas. Até lá, tenha a continuação de um ótimo feriado, sempre na companhia da Rádio Porto Alegre.

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3: Hoje é feriado, bem-vindos à Rádio Porto Alegre. Hoje é dia de Corpo de Deus, é um feriado nacional religioso que se celebra sempre a uma quinta-feira. Tradição de Corpo de Deus em Portugal, portanto, em várias localidades do país, realizam-se procissões e festas religiosas neste dia. As ruas são decoradas com flores e em algumas localidades são colocados tapetes florais no chão para a procissão passar. Neste dia é também comum a Igreja celebrar as primeiras comunhões e comunhões solenes de crianças e jovens. Tenham um bom feriado na companhia da Rádio Porto Alegre.
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3: Bem, mais uma vez, muito boa tarde, um excelente feriado na companhia da Rádio Porto Alegre. E estamos de volta para a segunda hora das tardes da RP, edição para este feriado, a continuação de um excelente dia na nossa companhia. Conto consigo até às 6. Meu nome é Sonete e espero que esteja a passar uma excelente tarde na nossa companhia.

0: tarde, estamos então com as tardes de RP. Já a seguir vamos ficar com mais uma edição do Pulsar Económico com o Rui Anacleto.
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2: O mercado de trabalho cresceu em abril para mais de 5 milhões e 300 mil pessoas empregadas em Portugal. É o destaque desta edição do Pulsar Económico.

mercado de trabalho em Portugal registou uma aceleração em abril, impulsionado pela preparação para a época turística. De acordo com a análise da Randstad Research, baseada em dados do Instituto Nacional de Estatística, Instituto do Emprego e Formação Profissional e Segurança Social, o número de pessoas empregadas aumentou em 23 mil face a março, atingindo um total de mais de 5 milhões 340 mil pessoas. Em comparação com o mesmo período do ano passado, a subida foi ainda mais expressiva, com a integração de cerca de 120.500 trabalhadores, um aumento de 2,3%, que levantou a taxa de emprego para os 66,2%. Em paralelo ao crescimento da empregabilidade, a taxa de desemprego recuou para os 5,7%, o que se traduz numa descida mensal de 3.300 pessoas sem trabalho, com destaque para a redução do desemprego entre as mulheres e os jovens na faixa etária dos 16 aos 24 anos. Os indicadores refletem ainda uma queda do desemprego registado no Instituto do Emprego e Formação Profissional, enquanto a procura de talento por parte das empresas registou um aumento significativo. No final de abril, existiam mais de 16 mil ofertas de emprego por preencher, um crescimento mensal de 12,3%, dinamizadas sobretudo pelas novas vagas abertas no setor dos serviços. A taxa de inflação anual na zona euro aumentou para os 3,2% em maio, uma subida face aos 3% registados em abril, impulsionada fundamentalmente pela subida dos preços da energia, setor onde a inflação se fixou nos 10,9%. Segundo a estimativa rápida do Eurostat, este é o terceiro aumento consecutivo do indicador, um reflexo direto das recentes tensões geopolíticas. Em causa estão os ataques dos Estados Unidos e de Israel ao Irão e a consequente retaliação iraniana com o encerramento do Estreito de Hormuz, uma rota crucial para o comércio internacional de petróleo. Para além da energia, o setor dos serviços também contribuiu para esta aceleração, fixando-se nos 3,5%. Entre os Estados-membros da zona euro, as maiores subidas de preços foram estimadas na Bulgária, com 6,3%, na Lituânia, com 5,1% e na Grécia, com 5%, contrastando com as taxas mais baixas observadas em Malta, com 2,1%, na Alemanha, 2,7% e em França, 2,8%. Por sua vez, Portugal contrariou a tendência geral de subida. A inflação anual estimada para o país em maio recuou ligeiramente para os 3,1%, uma descida em relação aos 3,3% de abril, embora o valor continue superior aos 1,7% registados no mesmo mês de 2025. O ano passado, os cidadãos estrangeiros foram responsáveis por 28% das compras de casas em Portugal, de acordo com os dados do relatório de estabilidade financeira divulgados pelo Banco de Portugal. Esta percentagem tem-se mantido relativamente estável ao longo dos últimos anos, tendo atingido o máximo de 31% em 2023. Os compradores estrangeiros, sejam residentes ou não residentes no país, são provenientes maioritariamente do Brasil, Angola e França, destacando-se ainda pelo facto de o valor médio das suas transações imobiliárias ser superior ao registado no resto do mercado. Para além dos dados do setor imobiliário, o relatório do Banco de Portugal alerta para o aumento dos riscos para a estabilidade financeira nacional, impulsionados sobretudo pelo agravamento das tensões geopolíticas. A instituição adverte que um choque nos mercados financeiros pode prejudicar a economia.

pandemia, a inflação e a capacidade das famílias e empresas cumprirem com os seus créditos, apontando ainda para o risco de uma redução abrupta e inesperada do preço das casas. Para confirmar se existem dívidas registadas junto da autoridade tributária, o processo é simples e pode ser feito inteiramente online através do Portal das Finanças, evitando deslocações físicas. O contribuinte necessita apenas de aceder à plataforma e iniciar sessão utilizando o seu número de contribuinte e a respectiva senha de acesso ou, em alternativa, recorrer à chave móvel digital. Uma vez no portal, basta utilizar a barra de pesquisa e procurar por dívidas fiscais ou aceder à área de execuções fiscais para consultar o estado da sua situação tributária e verificar a eventual existência de processos pendentes. Caso o sistema confirme a existência de valores em atraso, a plataforma disponibiliza as informações e as referências de multibanco necessárias para proceder à regularização imediata do montante. Dependendo da fase do processo de execução e do valor em causa, o contribuinte poderá também ter a opção de solicitar o pagamento da dívida em prestações. É fundamental agir com rapidez após a detecção de uma dívida, uma vez que o incumprimento prolongado agrava o valor a pagar, devido à acumulação de juros de mora e custas processuais, podendo, em casos extremos, resultar na penhora de contas bancárias, salários ou bens. Quando um contribuinte falha o prazo para pagar o Imposto Municipal sobre Imóveis, a autoridade tributária emite uma certidão de dívida e instaura um processo de execução fiscal. O proprietário é então notificado para proceder ao pagamento voluntário, o que deve acontecer no prazo de 30 dias, até ao fim do mês seguinte ao da notificação. Segundo o Código do IMI, o atraso de uma prestação implica o vencimento imediato das restantes, obrigando ao pagamento da totalidade do imposto de uma só vez, embora na prática as finanças tendam a cobrar apenas o valor em falta. Pagar o IMI fora de horas acarreta sempre custos adicionais para o bolso do contribuinte, visto que, ao valor do imposto, acrescem encargos processuais e juros de mora, fixados em 7,221% para o ano de 2026. Se a regularização for feita nos 30 dias após a notificação, os juros pesam menos, uma vez que são contabilizados apenas até à data de emissão desse aviso. No entanto, se o imposto continua por pagar de forma voluntária após este período de notificação, as consequências tornam-se graves. O imóvel em causa pode mesmo chegar a ser penhorado e vendido judicialmente pelo Estado.

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1: 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Muito boa tarde, mais uma tarde aqui na Rádio Porto Alegre, hoje feriado e, claro, vamos continuar por aqui, até bem perto das 6, com muita música. Espero que goste.

0: Mais uma tarde a fazer-vos companhia e espero que esteja a passar então uma excelente tarde na companhia de Rádio Porto Alegre. Já a seguir vamos para intervalo, volto depois para si em especial a continuação de um bom feriado na companhia da Rádio Porto Alegre. Fique bem, eu sou o seu neto, volto já a seguir.
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1: Muito boa tarde, são assim as tardes aqui na Rádio Porto Alegre, sempre de segunda a

sexta entre as 14 e as 18 horas. Hoje é feriado, já sabe, e claro, como sempre, conto consigo desse lado. O meu nome é Sou Neto e está com a Rádio Porto Alegre 100.5, 104.5 FM, também através da internet www.radioportalegre.pt. Contamos sempre consigo. Bom feriado.

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3: 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Tenha a continuação de uma ótima tarde, um bom feriado na companhia da Rádio Porto Alegre. Estamos a terminar esta segunda hora das tardes da RP. Já sabe, ainda quando consigo até às 6, uma ótima tarde na nossa companhia. Está com a Rádio Porto Alegre. Volto já a seguir. Até já.

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1: 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Com tons vibrantes, uma intensidade e presença que invadem os nossos
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1: A coordenadora da União de Sindicatos do Norte Alentejano, Ana Albergaria, considerou esta quarta-feira interessantes os níveis de adesão à greve geral no distrito de Porto Alegre até ao final da manhã, destacando impactos significativos nos setores da saúde e da educação. A sindicalista falava à Rádio Porto Alegre, no Rossio, onde decorreu a Praça da Greve, iniciativa destinada a divulgar à população os números de paralisação convocada pela CGTPIN contra o pacote laboral.
2: Temos mais de 14 escolas do nosso distrito encerradas, temos uma adesão no Hospital de Porto Alegre entre enfermeiros e operacionais que rondam aproximadamente 60%. Temos empresas privadas, uma Hutchinson em Campo Maior e a Randstad em Elvas, que estão nos 70%. Portanto, os números que temos atualmente são realmente interessante, acreditamos que vão crescer e é realmente importante porque se há altura de nós trabalhadores podermos fazer alguma coisa acerca do nosso futuro, do futuro dos nossos filhos e das nossas famílias, é precisamente neste momento. Temos que derrotar este pacote laboral antes dele ser sequer discutido, porque não merece de todo discussão. Isto podem chamar de mau, eu chamo de atentado mesmo contra os trabalhadores.
3: O setor da educação e saúde são os mais afetados nesta altura, é isso?
2: Os setores da saúde e educação são os mais afetados, sim.
3: A questão dos resíduos sólidos, da recolha de lixo, também está a ter algum impacto na região?
2: Também está a ter impacto porque encerraram os serviços em Monforte e em Nisa, estão com uma adesão de 100%, portanto não houve recolha nestes dois locais.
1: Ora, segundo a União de Sindicatos do Norte Alentejano, 14 escolas dos concelhos de Alter do Chão, Avisa, Gonço, Castelo de Vide, Crato de Cavião, Monforte, Nis e Porto Alegre estiveram encerradas devido à greve. No setor da saúde, o bloco operatório do Hospital de Porto Alegre esteve fechado durante a manhã para cirurgias programadas, registrando-se uma adesão de 83% entre os enfermeiros. Também vários serviços municipais foram afetados, incluindo equipamentos culturais, desportivos e bibliotecas. A União de Sindicatos destacou ainda a paralisação do serviço de recolha de resíduos sólidos urbanos nos concelhos de Monforte, Viz e Nisa. Nos transportes coletivos, os serviços municipalizados de Porto Alegre, a adesão à greve atingiu os 100%, levando à interrupção das carreiras durante a manhã. No setor industrial, a greve teve expressão na fábrica Hutchinson, em Campo Maior, onde se verificou uma adesão de 70% no turno da manhã. O movimento pelo Tejo, o ProTejo, denunciou terça-feira o ressurgimento de poluição no Rio Tejo, que atribui a descargas de efluentes provenientes da zona de Vila Velha de Rodão, no Alto Tejo, com impactos visíveis até à Chamusca. Em comunicado, o movimento pede uma intervenção imediata das autoridades ambientais. O comunicado do movimento pelo Tejo é conferido aqui pelo jornalista Hugo Teixeira.
4: Em comunicado, o ProTejo exige que a Associação Portuguesa do Ambiente, a APA, e a Inspeção Geral da Agricultura, do Mar, do Ambiente e do Ordenamento do Território atuem de forma urgente e transparente, identificando a origem das descargas, realizando análises completas à água e responsabilizando, assim, os eventuais infratores. O padrão observado, espuma abundante e águas escurecidas, repete segundo

0: do Protejo, situações que documenta há mais de uma década. O movimento recorda que, em janeiro, já tinha reportado espuma persistente entre a barragem do Fratel e a Barca da Amieira e que novas imagens recolhidas em maio junto à barragem de Belver voltaram a evidenciar o problema. Sublinha que estes episódios se repetem de forma cíclica, pelo menos desde 2015. O Protejo lembra ainda que, em 2018, a APA confirmou níveis de fibras de celulose 5.000 vezes acima do recomendado, atribuindo então à empresa Celtejo cerca de 90% das descargas industriais desse tipo a montante de Abrantes. Para travar a recorrência da poluição, o movimento exige análises imediatas a montante e a jusante do cais fluvial de Vila Velha de Ródão, fiscalização contínua, também noturna e a verificação rigorosa das licenças de rejeição de afluentes.
1: O Protejo reclama igualmente o acesso público aos dados dos sensores automáticos instalados no local e a convocação urgente da Comissão de Acompanhamento sobre Poluição do Tejo. As festas da cidade de Ponte de Sor, que este ano vão decorrer de 8 a 12 de julho, mudam-se para o campo da restauração, a consequência das obras que estão a decorrer na zona ribeirinha. O evento que assinala os 41 anos da elevação de Ponte de Sor à cidade representa um investimento superior a 200 mil euros. Cláudia Pascoal, Carolina Deus, Vizinhos, Rui Veloso e Diogo Pissarra são os nomes que compõem o cartaz musical. Na apresentação das festas, em conferência de imprensa, o presidente da Câmara de Ponte de Sor, Rogério Alves, disse que a nova localização oferece todas as condições para uma grande edição.
2: Esta localização do campo de restauração também nos parece oferecer todas as condições e, em alguns casos, até condições melhores do que a própria zona ribeirinha. É uma zona ampla no centro da cidade e oferece condições na nossa ótica para que possamos desenvolver aqui uma grande edição das festas da cidade. Nós vamos dividir aqui as zonas de atuações em dois palcos, como já acontecia, como sempre aconteceu. Vamos albergar cerca de 60 expositores de artesanato, mas também as nossas associações. Depois, no que diz respeito à restauração, a localização da restauração com sete tasquinhas, todas elas dinamizadas pelas juntas de freguesia do concelho. Portanto, cada junta de freguesia, as sete juntas têm uma tasquinha e atribuem depois a uma associação da sua freguesia a possibilidade dela ser explorada. Temos transportes gratuitos disponibilizados de todas as freguesias e de todos os lugares do concelho, praticamente todos os lugares, nos dias das festas da cidade. As pessoas vão poder vir de Montargil, dos Foros do Arrão, enfim, de todas as freguesias e lugares, gratuitamente, em horários pré-definidos, em transportes que o município suporta. Há aqui uma grande questão, que é as festas da cidade vão continuar a ser gratuitas.
1: A vereadora Isabel Sadi, por seu turno, justificou as escolhas musicais, que disse que procuram agradar a diversos públicos e que demonstram a grande aposta do município na cultura e nos talentos locais.
3: Este evento continua a ser o corolário daquilo que fazemos em termos de trabalho cultural no município de Ponte de Sor. É o grande evento por excelência, um dos grandes eventos por excelência, e é um evento essencialmente que tem como premissa maior o facto de ser para os nossos, de pensarmos em primeira instância nos nossos e de concatenarmos, se me permitem a expressão, o que de melhor fazemos a nível local, concelhio, com aquilo que também queremos mostrar a nível nacional, que de tão bom se vai fazer no panorama musical português. Portanto, as nossas escolhas, que naturalmente obedecem aos critérios mais ponderados possível e procurando também assentar aqui em exercícios de abrangência, de ecletismo, procurando agradar aqui um bocadinho a diferentes públicos, procurando que os mais velhos, os mais novos, os que gostam mais de um outro ou outro estilo musical, se possam sentir revistos, digamos assim, nas escolhas que vamos fazendo, sabendo que nem sempre acertamos, nem todos os anos conseguimos ir ao encontro da escolha de que todos estariam à espera, mas procurando naturalmente sempre que seja aqui um momento de grande fruição e um momento que continua a ser, se me permitem, o grande momento comunitário da cidade e do concelho.
1: Festas da cidade de Ponte de Sor, este ano de 8 a 12 de julho, no campo da restauração, devido às obras que estão a decorrer na zona ribeirinha, local que nos últimos anos tem acolhido os festais.

0: Alegre recebe a partir desta sexta-feira mais uma edição do torneio de futsal do Ataleão, que vai juntar mais de 200 atletas distribuídos por 25 equipas, dos traquinas aos veteranos, no polidesportivo do Centro Popular de Trabalhadores. A iniciativa promovida pelo Desportivo Portogrense, pelo CPT do Ataleão e pela União de Freguesias da Sede de São Lourenço prolonga-se até 30 de junho e volta a afirmar-se como um dos eventos desportivos mais participados da cidade. Em declarações à Rádio Porto Alegre, Gilberto Ceia, dirigente do Portalegrense, sublinhou a importância de manter vivo um torneio com décadas de história e que continua a mobilizar atletas, famílias e público. O responsável destacou ainda que o objetivo passa por conjugar desporto, animação cultural e gastronomia, criando um ambiente de convívio que ultrapassa a competição.
1: Estamos cerca de 25 equipas inscritas, distribuídas por escalões desde os traquinas, do ano de nascimento de 2017, até veteranos, pronto, mais de 35. Queremos, acima de tudo, que seja um mês inteiro de festa. Também temos o Mundial, também há Portugal, há certos jogos que vão dar. E, acima de tudo, seja de fair play, companheirismo e, de certa forma, ter o sentimento de pertença talegrense. Porque aqui está um torneio de raízes de há muitos e muitos anos em Porto Alegre. Pronto, por isso é que, com todo o gosto, o Desportivo associou-se à União de Freguesias e ao CPT de São Cristóvão. É aliar desporto, animação cultural e gastronomia, nesse caso a boa sardinha do Ataleão.
0: Os jogos decorrem de quinta-feira a domingo, sempre entre as 18 e as 22 horas. Para além do futsal, o recinto contará com animação musical e oferta gastronómica, reforçando o caráter comunitário do evento.
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1: Tenho então a continuação de uma ótima tarde, um excelente feriado na companhia da Rádio Porto Alegre. Estou de volta então para esta terceira hora das tardes da RP. Ainda até às 6 tenho para si muita música, boa disposição, bom feriado.
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1: Estamos com as tardes de RP, muita música para esta tarde e nesta hora estamos com o patrocínio exclusivo da Ótica Reis. 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
2: Estamos então com as tardes da RP. Sejam muito bem-vindos. Temos para esta tarde muita música aqui nas tardes da RP, também nesta hora com o patrocínio da Ótica Reis. 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Boa tarde.

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2: Tenha a continuação de uma excelente tarde na companhia da Rádio Porto Alegre. A sua companhia todos os dias, a todas as horas. Muita música por aqui até bem perto das 6. 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Uma excelente tarde.
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2: Está então com a Rádio Porto Alegre mais uma edição das tardes da IRP. As tardes da IRP que vão para o ar de segunda à sexta-feira entre as 14 e as 16 horas. 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

0: É assim mais uma edição das tardes da RP. Espero que esteja a passar um excelente feriado na nossa companhia. Já a seguir, vamos para intervalo. Volto depois. Até já.
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3: 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Muito bem, já a seguir vamos ter mais um programa, A Minha Mãe Não Sabe Nada, do Guinness. Um programa com a Sílvia e, claro, o filho, o Francisco Martinho Silva. Fico por ouvir, então é já a seguir.
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0: 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Episódio 15. O maior tempo sem dormir.
1: A minha mãe não sabe nada do Guinness.
2: Ai, ai, ai. Oh, Kiko, o que é que tu te foste descobrir agora?
0: Oh, mãe, sabias que alguém já ficou acordado durante quase 2 semanas? Foi um estudante americano. Ele ficou 11 dias e 25 minutos sem dormir. Com o passar do tempo, começou a ter dificuldades de memória, concentração e até alucinações. Hoje em dia, este tipo de recorde já não é incentivado, claro, porque pode ser perigoso para a saúde. É impressionante o tempo todo que ficou sem dormir.
2: Kiko, diz-me que isso não é verdade, por favor.
0: Enfim, a minha mãe não sabe nada do Guinness.

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4: 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São assim as tardes na Rádio Porto Alegre, de segunda à sexta-feira. Hoje é feriado. Espero que esteja então a passar um excelente feriado na nossa companhia. E, claro, se for de viagem, uma boa viagem na companhia da Rádio Porto Alegre. Estamos a terminar esta terceira hora das tardes da RP. Volto já a seguir para ficar consigo ainda até às 18 horas. Até já.

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1: Renova os votos de uma ótima tarde, de um bom feriado. Estamos com as tardes da RP. Bom feriado para si, até às 18. Eu conto consigo, sou a Sou Neto e espero que goste da nossa seleção musical.
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1: Temos músicas que marcaram gerações, já a seguir.
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1: Tenha uma ótima tarde na companhia da Porto Alegre. Estamos com músicas para recordar. Há sempre uma música que nos traz a memória de outros tempos.

0: Boa tarde, estamos com as tardes da IRP. Tenha a continuação de um bom feriado e vamos continuar até bem perto das 6, nesta última hora das tardes da IRP, com músicas que marcaram gerações. Continuação de um bom feriado, volto a seguir ao intervalo. Até já.
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1: A todas as horas. E nesta hora é sempre o regresso ao vinil. E espero que esteja então a passar uma excelente tarde na nossa companhia. Continue connosco, tenho ainda mais música até bem perto das 6 horas. Continuação de uma ótima tarde. Até já.

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E assim, de segunda a sexta-feira, nesta última hora das tardes de RP, sempre com músicas que marcaram gerações, é sempre o regresso ao vinil. Estamos então de regresso nesta última hora, sempre aos anos 70, 80 e também 90. Espero que tenha gostado de estar connosco. Já sabe que as tardes de RP voltam de segunda a sexta-feira. Para si, bom feriado.

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4: Vamos agora conhecer as linhas com que se cose a atualidade e que estarão em destaque no Jornal das 18.

O Concelho de Alter do Chão prepara-se para receber a terceira edição do Festival Artes por Cá, iniciativa que vai decorrer a partir deste sábado e até ao dia 27 deste mês. O Festival Alto Cinema está de regresso a Porto Alegre esta sexta-feira, com a participação de cerca de 120 alunos de 6 agrupamentos. Arronches celebra o São João, padroeiro da Vila Alentejana, a partir deste sábado e até ao dia 28 deste mês, com um programa que cruza tradição, fé e animação popular. Porto Alegre recebe, a partir desta sexta-feira, mais uma edição do torneio de futsal do Ataleão, que vai juntar mais de 200 atletas distribuídos por 25 equipas, dos traquinas aos veteranos.

0: Vai ser assim o Jornal das 18, que começa já a seguir um curto intervalo. Conto consigo desse lado.
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3: O Conselho de Alter do Chão prepara-se para receber a terceira edição do Festival Artes por Cá, iniciativa que vai decorrer a partir deste sábado e até ao dia 27 deste mês. O evento promovido pelo município leva teatro de rua, música e performance a várias freguesias do Conselho, aproximando a cultura das populações e promovendo o acesso às artes fora dos centros urbanos habituais. A proposta passa por transformar largos, ruas e espaços públicos em palcos abertos, onde artistas e público se encontram num ambiente informal e acessível. Em declarações à Rádio Porto Alegre, a técnica de cultura da Câmara de Alter do Chão, Carla Sequeira, explicou que a iniciativa, este ano, apresenta um programa mais alternativo.
4: Esta é a nossa terceira edição e este ano optámos por avançar com um programa um bocadinho mais alternativo, até em termos do tipo de companhias que vamos cá receber e porque nos vamos dedicar às artes de rua. E, portanto, as outras iniciativas anteriores, as outras edições, contaram com dança e com música, portanto, em espaço fechado. E este ano mudámos, inclusivamente, a data. Normalmente corria entre março e este ano mudámos para junho, também por causa do tempo. E, portanto, vamos levar a cultura às freguesias, como fizemos nas outras edições, mas este ano dessa forma um bocadinho diferente. E este ano contamos também com, e isso demonstra, penso eu, o reforço e a aposta neste festival por parte do município, porque contamos

0: com o apoio do município de Santa Maria da Feira, com o qual fizemos um protocolo, e contamos com a ajuda deles em termos de curadoria da programação deste festival, porque a marca do Festival Imaginário, sem dúvida nenhuma, para nós é uma mais-valia. E, portanto, estamos muito expectantes que este ano seja um bocadinho diferente e que marque aqui um avanço e porque, no fundo, é a nossa aposta este ano.
1: Portanto, o teatro de rua vai andar na rua no concelho.
0: O teatro de rua vai andar na rua neste concelho. Vamos começar, portanto, o festival decorre de 6 a 27 de junho, portanto, todos os sábados nas três freguesias, e depois finalizamos na freguesia de Alter de Chão, portanto, 7 concelho. E vamos levar o teatro à rua, a música à rua. Portanto, dia 6 começa na Chança e depois decorre nos outros fins de semana, portanto, no dia 17 vai para a Cunheira e depois vai para a Seda no outro fim de semana a seguir, e portanto terminamos no dia 27 em Alter de Chão. E portanto, como disse, estamos muito expectantes em relação a esta nossa nova, um cartaz um bocadinho diferente, talvez um bocadinho mais arrojado, um bocadinho mais alternativo, mas acho que é muito, que é importante que isso aconteça.
2: A programação desta edição dedica-se ao teatro de rua e arranca este sábado na Freguesia da Chança com a performance de rua da Orquestra Criativa às 18h30, seguinte, uma hora depois, a Residência Artística Construir Memórias de Diogo Divagações. Porto Alegre recebe a partir desta sexta-feira mais uma edição do torneio de futsal do Ataleão, que vai juntar mais de 200 atletas distribuídos por 25 equipas, dos traquinas aos veteranos, no polidesportivo do Centro Popular de Trabalhadores. A iniciativa promovida pelo Desportivo Portogrense, pelo CPT do Ataleão e pela União de Freguesias da Sé e São Lourenço prolonga-se até 30 de junho e volta a afirmar-se como um dos eventos desportivos mais participados da cidade. Em declarações à Rádio Porto Alegre, Gilberto Ceia, dirigente do Portalegrense, sublinhou a importância de manter vivo um torneio com décadas de história e que continua a mobilizar atletas, famílias e público. O responsável destacou ainda que o objetivo passa por conjugar desporto, animação cultural e gastronomia, criando um ambiente de convívio que ultrapassa a competição.
3: Estamos cerca de 25 equipas inscritas, distribuídas por escalões desde os traquinas, do ano de nascimento de 2017, até veteranos, mais de 35. Queremos, acima de tudo, que seja um mês inteiro de festa. Também temos o Mundial, também há Portugal, há certos jogos que vão dar, e acima de tudo seja de fair play, companheirismo e, de certa forma, ter o sentimento de pertença talgrense, porque aqui isto é um torneio de raízes de há muitos e muitos anos em Porto Alegre. Portanto, por isso é que, com todo o gosto, o desportivo associou-se à União de Freguesias e ao CPT São Cristóvão. É aliar desporto, animação cultural e gastronomia, nesse caso a boa sardinha do Ataleão.
2: Os jogos decorrem de quinta-feira a domingo, sempre entre as 18 e as 22 horas. Para além do futsal, o recinto contará com animação musical e oferta gastronómica, reforçando o caráter comunitário do evento. Arronços celebra o São João, padroeiro da Vila Alentejana, a partir deste sábado e até ao dia 28 deste mês, com um programa que cruza tradição, fé e animação popular. Em declarações à Rádio Porto Alegre, João Crespo, a presidente da Câmara de Arronços, classificou o São João como a festa rainha do município, sublinhando o seu caráter de reencontro, é que nesta altura muitos arronchenses regressam à terra para viver a celebração.
4: Todos os festejos que o município promove e aqueles que são também organizados pelas associações são importantes. Este é de facto o mais importante porque comemora aqui o feriado municipal e, enfim, há uma série de atividades que são muito apreciadas pelos arronchenses, e é também uma altura onde que os arronchenses que estão fora do concelho regressam à terra para celebrar o São João. E, de facto, o município preparou aqui um programa, enfim, muito variado, com uma oferta de eventos muito variada para todos os gostos, e onde eu destacaria aqui alguns dias que nos parecem mais importantes. Desde logo, a abertura dos festejos no Jardim do Fosso, que é no dia 19, onde abrimos não só com a tradicional corrida de touros, mas também

0: também com o baile e com a animação musical no jardim, que é o epicentro destas festas, e também o dia 23 e dia 24. Isto porquê? Porque 23 é a véspera do feriado municipal, é aquele dia onde o município também aposta um bocadinho mais naquilo que é a oferta, eu diria, cultural, enfim, com concerto e com fogo de artifício no dia 23, e depois o 24, que é aquele dia onde, enfim, celebramos, de facto, o feriado municipal, e onde tem aqui uma série de atividades que comemoram precisamente esse dia. De resto, são atividades que também são promovidas por muitas associações, com variadíssimas ofertas, desde o desporto à cultura, enfim, uma série de atividades, e esperamos que seja mais um grande São João em Arronches, e aproveitar a oportunidade para, desde já, convidar os ouvintes da Rádio Porto Alegre a deslocarem-se até Arronches entre 6 e 28 de junho, que é um mês de festa. Portanto,
1: durante esse período, Sr. Presidente, Arronches não dorme?
0: dorme pouco, mas dorme. Temos de descansar. Sim, de facto, são muitos dias, mas é a tradição no mês de junho. Arronches tem esta particularidade de dedicar o mês de junho à grande festa, à festa popular, à festa onde o convívio e o reencontro são de facto marcas importantes e de facto, enfim, vai ser um mês de festa e, como disse no início, para todos os gostos.
1: As largadas de touros, a partir de segunda-feira e até ao dia 15 deste mês, voltam a assumir o papel de ponto alto das festividades, atraindo visitantes e aficionados de toda a região. A coordenadora da União de Sindicatos do Norte Alentejano, Ana Albergaria, considerou esta quarta-feira interessantes os níveis de adesão à greve geral no distrito de Porto Alegre até ao final da manhã, destacando impactos significativos nos setores da saúde e da educação. A sindicalista falava à Rádio Porto Alegre, no Rossio, onde decorreu a Praça da Greve, iniciativa destinada a divulgar à população os números de paralisação convocada pela CGTPIN contra o pacote laboral.
2: Temos mais de 14 escolas do nosso distrito encerradas, temos uma adesão no Hospital de Porto Alegre entre enfermeiros e operacionais que rondam aproximadamente 60%. Temos empresas privadas como a Hutchinson em Campo Maior e a Randstad em Elvas que estão nos 70%. Portanto, os números que temos atualmente são realmente interessante, acreditamos que vão crescer e é realmente importante porque se há altura de nós trabalhadores podermos fazer alguma coisa acerca do nosso futuro, dos nossos filhos e das nossas famílias, é precisamente neste momento. Temos que derrotar este pacote laboral antes dele ser sequer discutido, porque não merece de todo discussão. Isto podem chamar de mau, eu chamo de atentado mesmo contra os trabalhadores.
3: O setor da educação e saúde são os mais afetados nesta altura, é isso?
2: Os setores da saúde e educação são os mais afetados, sim.
3: A questão dos resíduos sólidos, da recolha de lixo, também está a ter algum impacto na região?
2: Também está a ter impacto porque encerraram os serviços em Monforte e em Nisa, estão com uma adesão de 100%, portanto não houve recolha nestes dois locais.
1: Ora, segundo a União de Sindicatos do Norte Alentejano, 14 escolas dos concelhos de Alter do Chão, Avisa, Conso, Castelo de Vide, Crato de Cavião, Monforte, Meniz e Porto Alegre estiveram encerradas devido à greve. No setor da saúde, o bloco operatório do Hospital de Porto Alegre esteve fechado durante a manhã para cirurgias programadas, registrando-se uma adesão de 83% entre os enfermeiros. Também vários serviços municipais foram afetados, incluindo equipamentos culturais, desportivos e bibliotecas. A União de Sindicatos destacou ainda a paralisação do serviço de recolha de resíduos sólidos urbanos nos concelhos de Monforte, Viz e Nisa. Nos transportes coletivos, os serviços municipalizados de Porto Alegre, a adesão à greve atingiu os 100%, levando à interrupção das carreiras durante a manhã. No setor industrial, a greve teve expressão na fábrica Hutchinson, em Campo Maior, onde se verificou uma adesão de 70% no turno da manhã. O movimento pelo Tejo, o ProTejo, denunciou terça-feira o ressurgimento de poluição no Rio.

0: Alentejo, que atribui descargas de efluentes provenientes da zona de Vila Velha de Ródão, no Alto Tejo, com impactos visíveis até à Chamusca. Em comunicado, o movimento pede uma intervenção imediata das autoridades ambientais. O comunicado do movimento pelo Tejo é conferido aqui pelo jornalista Hugo Teixeira.
1: Em comunicado, o Protejo exige que a Associação Portuguesa do Ambiente, a APA, e a Inspeção Geral da Agricultura, do Mar, do Ambiente e do Ordenamento do Território atuem de forma urgente e transparente, identificando a origem das descargas, realizando análises completas à água e responsabilizando assim os eventuais infratores. O padrão observado, espuma abundante e águas escurecidas, repete, segundo o Protejo, situações que documenta há mais de uma década. O movimento recorda que, em janeiro, já tinha reportado espuma persistente entre a barragem do Fratel e a Barca da Amieira e que novas imagens recolhidas em maio junto à barragem de Belver voltaram a evidenciar o problema. Sublinha que estes episódios se repetem de forma cíclica, pelo menos desde 2015. O Protejo lembra ainda que em 2018 a APA confirmou níveis de fibras de celulose 5 mil vezes acima do recomendado, atribuindo então à empresa Celtejo cerca de 90% das descargas industriais desse tipo a montante de Abrantes. Para travar a recorrência da poluição, o movimento exige análises imediatas a montante e a jusante do cais fluvial de Vila Velha de Ródão, fiscalização contínua, também noturna e a verificação rigorosa das licenças de rejeição de afluentes.
0: O Protejo reclama igualmente o acesso público aos dados dos sensores automáticos instalados no local e a convocação urgente da Comissão de Acompanhamento sobre Poluição do Tejo. O Festival Alto Cinema está de regresso a Porto Alegre com a participação de cerca de 120 alunos de 6 agrupamentos. A iniciativa, que é composta por 6 curtas-metragens, é promovida pela AVOAR, a Associação para a Educação Artística e as Literacias, e decorre no Centro de Artes e do Espetáculo de Porto Alegre nesta sexta-feira. De acordo com os promotores, os temas das curtas-metragens foram escolhidos pelos alunos que participam nesta 7ª edição e que pertencem aos agrupamentos de escolas de Arronches, Crato, Elvas, Fronteira, Monforte e Nisa. Rui Andrade, da Voar, explicou à Rádio Porto Alegre que os alunos escolheram este ano várias temáticas, destacando que vão ser abordadas questões desde o património ao stress, passando por questões de género e assédio ou o medo de falhar e as falsas amizades.
2: Uma média de 20 alunos por agrupamento, são 6, portanto são 120 alunos. Respectivos professores, que as escolas envolvem-se muito e acolhem sempre com todo o empenho e interesse esta atividade, este serviço educativo. Quanto aos temas, são os temas mais variados. Tem de haver sempre uma ligação quando nós lhes estamos a propor a escolha do tema, porque eles têm, antes de chegarem às filmagens, têm uma série de atividades, um caminho que têm de percorrer. Eles têm de escrever a história, têm de transformar em guião. Antes disso, têm formação teórica em cinema, para se poderem movimentar bem no serviço educativo. E depois, finalmente, antes das filmagens, ainda têm sessões de pré-produção e também de representação. De facto, os temas são sempre escolhidos por eles. A exigência que nós fazemos é que tenha a ver, consigamos fazer a ligação aos ODS, da Agenda 2030, da ONU. Mas são aqui as coisas mais variadas. Desde em Monforte, eles fizeram sobre património, foram fazer sobre as ruínas romanas de Torre de Palma e depois trataram questões de, por exemplo, questões de género. Há um filme muito engraçado em que um rapaz vai parar ao corpo de uma rapariga e uma rapariga ao corpo de um rapaz e, portanto, depois todas as questões de assédio, questões do corpo, do período, tudo isso, eles trabalham essas questões todas. São temas que, no fundo, lhes dizem respeito. Há uma que é sobre o falhar, sobre a possibilidade que devemos ter de falhar, não é? Isso é uma coisa com que eles se debatem diariamente. Dia, porque têm de ser perfeitos, têm de ter boas notas, têm de entrar para a universidade, isso é um problema para eles. Há uma que trata a questão das amizades, as amizades que não são verdadeiras.

0: a outra que trata a questão do stress, e é basicamente isto.
1: Ora, após o festival, as curtas-metragens e os making-of que documentam o processo criativo vão ficar disponíveis no canal Autocinema na plataforma YouTube.
0: Uma média de 20 alunos por agrupamento, são 6, portanto são 120 alunos. Respectivos professores, que as escolas envolvem-se muito e acolhem sempre com todo o empenho e interesse esta atividade, este serviço educativo. Quanto aos temas, são os temas mais variados. Tem de haver sempre uma ligação quando nós lhes estamos a propor a escolha do tema, porque eles têm, antes de chegarem às filmagens, têm uma série de atividades, um caminho que têm de percorrer. Eles têm de escrever a história, têm de transformar em guião. Antes disso, tem formação teórica em cinema para se poderem movimentar bem no serviço educativo, e depois finalmente, antes das filmagens, ainda tem sessões de pré-produção e também de representação. De facto, os temas são sempre escolhidos por eles. A exigência que nós fazemos é que tenha a ver, consigamos fazer a ligação aos ODS da Agenda 2030 da ONU, pronto, mas são aqui as coisas mais variadas. Desde em Monforte, eles fizeram sobre património, foram fazer sobre as ruínas romanas de Torre de Palma, e depois trataram questões de, por exemplo, questões de género. Há um filme muito engraçado em que um rapaz vai parar ao corpo de uma rapariga e uma rapariga ao corpo de um rapaz, e portanto depois todas as questões de assédio, questões do corpo, do período, tudo isso, eles trabalham essas questões todas, que são temas que no fundo lhes dizem respeito. Há uma que é sobre o falhar, sobre a possibilidade que devemos ter de falhar, não é? Isso é uma coisa com que eles se debatem dia a dia, porque têm de ser perfeitos, têm de ter boas notas, têm de entrar para a universidade, isso é um problema para eles. Há uma que trata a questão das amizades, as amizades que não são verdadeiras. Há outra que trata a questão do stress, e é basicamente isso.
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7: Olá, Dinis, bem-vindo ao Entre Pistas e Trilhos. Dinis Cartas, que é o responsável da recém-criada secção de atletismo da União Desportiva de Sozel. Dinis, quais são, primeiro que tudo, se calhar os teus objetivos, não é? E aquilo que o porquê do nascimento do atletismo aí na União Desportiva de Sozel, um concelho que não tinha prática de atletismo.
8: Bom dia, Daniel. Este projeto já era um projeto que eu tinha em mente já há algum tempo, só que também estando a mudar em Lisboa não era viável estar lá e fazer a secção de atletismo aqui. Ultimamente, quando regressámos para aqui, pusemos este projeto em mente, mesmo com parceria da União Desportiva do Conselho de Sozel, sempre nos deu apoio, como a Câmara. Este projeto, isto assenta muito no desenvolvimento do atletismo em Sozel, uma modalidade que já estava enraizada há alguns anos atrás no concelho, depois foi-se perdendo ao longo dos anos e começou a haver o futebol, temos a natação e eu despertei mais para o interesse da criança não ser só a natação ou o futebol e não haver mais nada aqui no concelho, criámos esta secção desportiva de atletismo aqui na União Desportiva de Sozel. Este processo não tem sido fácil, né? Assenta muito numa parceria com a associação, com a Câmara, a falta de equipamentos. Temos estado a crescer, já temos algumas crianças inscritas, nomeadamente já são 10 crianças inscritas nesta modalidade. Todas estão receptivas a aprender e vamos crescendo dia a dia com as nossas dificuldades, mas o importante é mesmo a criança estar a praticar o atletismo.

0: dado a conhecer as novas modalidades do atletismo e pronto, e é assim que se tem processado mais ou menos esta secção do atletismo.
1: A secção de atletismo da União Desportiva de Sozelo neste momento tem apenas crianças a praticar, ou já existem alguns adultos ou perspectivas também de alguns adultos a entrarem no grupo?
0: Basicamente neste momento temos só crianças a participar, mas estamos com os novos projetos em cima da mesa, dado a divulgar a secção desportiva, a secção de atletismo no Conselho de Sozelo, através da incentivo aos pais.

0: Não, que é assim que temos estado a proceder nesta fase, mas basicamente será só agora crianças.
1: Os pais acabam, daquilo que eu estou a perceber da tua ideia, o que vocês pretendem aí é criar um complemento de prática desportiva também para os adultos, ou seja, os adultos podem chegar lá com os filhos, com os netos, com quem quer que seja, deixam as crianças convosco, elas estão ali a fazer as suas práticas de iniciação à modalidade. E os pais podem ir também ter o seu tempo para praticar desporto. Ou seja, existe um alargar, não é, da prática desportiva a todos e o fomentar, não é, de um estilo de vida saudável no concelho.
0: Sim, a intenção é essa mesmo, é os pais participarem e, além das crianças estarem a praticar a iniciação ao atletismo, os pais poderem também ter um momento para eles de praticar atletismo, de estar ali com as crianças, de se integrarem nas atividades com eles. Eu acho que isto é importante mesmo para a criação de laços pais e filhos, porque podem participar os dois na mesma competição e isto é vantajoso para todos. Por isso, assim conseguimos ter bom desempenho das crianças, bom empenho dos pais e dar a conhecer o nosso trabalho. Para mais, com isto tudo, requer nós termos um leque maior de pessoas a praticar e a ter uma atividade esportiva ativa.
1: Exatamente,
0: Isto vai-se fazendo a pouco e pouco.
1: claro, é isso mesmo. O início do projeto, não é? Tu encabeças a questão do atletismo, um clube que já está bem sedimentado, que já tem uma estrutura forte. Para ti tem sido também mais fácil articular tudo isso, não é? Num clube que já tenha a estrutura e também como está a ser o papel do município de Sozel, não é? De que forma é que eles abraçaram também esta nova iniciativa da União Desportiva aí para o Conselho?
0: Isto é, a gente, eu assentei muito na União Desportiva do Conselho de Sozel, porque é uma associação que já está bem sediada, já tem raízes, e era mais fácil nós, tipo, sermos um apêndice deles do que estarmos a criar um grupo de raiz. Isto tornou-nos tudo muito mais fácil, porque ele já tem instalações, já tem equipamentos, isto dá-nos ferramentas já para trabalhar. Quanto ao município, fizemos algumas reuniões com o município, eles sempre nos deram liberdade e apoio sobre este projeto, onde temos as instalações deles que eles nos disponibilizam para nós fazermos os nossos treinos, onde a escola também nos disponibilizou os equipamentos que eles têm ali, mesmo os equipamentos da Câmara, e isso torna-nos muito mais fácil conseguirmos atingir os nossos objetivos com os treinos diários e as crianças terem os equipamentos essenciais para fazer a modalidade.
1: Em que dias é que vocês desenvolvem a vossa atividade? Para deixarmos também aqui o convite a quem nos estiver a ouvir e a ver depois na versão posterior de podcast nas redes sociais.
0: Então, as nossas atividades baseiam-se às terças-feiras das 6 às 7 da tarde e das sextas também, das 6 às 7 da tarde, 2 vezes por semana. Temos tido no mínimo sempre 6, 7 crianças a praticar e estão contentes, estão felizes, vê-se o empenho delas diariamente e a evolução delas. Isto é bom, porque vê-se que estamos a fazer um trabalho com alguma consistência, a ver o desenvolvimento, uma coisa que as crianças, mesmo nas escolas, não fazem atletismo. E acho que este projeto do atletismo deveria ser abrangente às escolas. E acho que nas escolas não deve ser só futebol, ou ping-pong, ou ténis, ou corrida, mas acho que devíamos de abranger esta área no projeto escolar brevemente.
1: Sim, até porque o atletismo, não é, e tudo aquilo que são exercícios de base do atletismo estão muito ligados àquilo que é o desenvolvimento motor da criança e se calhar vão-lhe dar ferramentas até para outras modalidades, como a modalidade toda a gente fala, não é, que é o futebol. O atletismo vai permitir potenciar muito essas capacidades dos jovens mesmo para outras modalidades, até como um complemento delas poderá ser importante, e tens também aí a questão da ligação do curso de desporto, que não sei se estão a utilizar, se têm algum tipo de parcerias com o clube, ou se está previsto no futuro essa ligação.
0: Bem,

0: Isto começando já assim pelo início da tua pergunta, eu acho que o atletismo é a base de toda a consistência do desporto. Não, se nós temos uma boa performance de corrida, nós conseguimos ter um bom desenvolvimento a nível dos outros desportos. Acho que a corrida é a base de todos o desporto, como a agilidade, como esse desenvolvimento da criança ao longo dos anos. E isto não é abrangente nas escolas. Aquilo que eu tenho estado a perceber, não se divulga muito a parte do atletismo. Quanto ao curso de desporto que há aqui no Conselho de Sozelo, eu ainda estou a tentar fazer uma reunião com o diretor da escola, mas como estamos em final de ano, queria abranger isto no ano seguinte e começar a apanhar o pessoal do desporto para ter formação ou para dar a formação ali no atletismo. Isso cria uma parceria entre a secção desportiva, a secção de atletismo do Conselho de Sozelo, com a escola, onde eles pudessem estar presentes no atletismo, onde houvesse uma componente de atletismo no curso de desporto, e assim, quando houvesse estágio, os nossos alunos poderiam fazer o estágio dentro da União Desportiva do Conselho de Sozelo, na secção de atletismo, e isso é importante tanto para as crianças, para o desenvolvimento do Conselho e para o desenvolvimento do curso. Aguardamos, se calhar, o próximo ano letivo, que será, se calhar, o ano inicial para pormos este projeto em prática. Agora falta fazer reunião com a diretora para tentar perceber a abertura deles para esta vertente.
1: Muito bem, Dirige. Vocês já participaram numa atividade, não é? Na atividade Kids Athletics que se realizou em Alter do Chão. Trata-se de atividades não competitivas, não é? Mas também as faixas etárias dos jovens com que tu estás a iniciar são predominantemente os mais novitos, não é? Os mais pequeninos. Qual foi o feedback das crianças da participação nessa atividade e para o futuro também, para os pais e para eles, o que é que prevês no que diz respeito a também dar-lhe um pequeno cheirinho, não é? Chamemos-lhe assim, do que é as atividades de atletismo, tens previsto levá-los a alguma dos próximos eventos?
0: A nossa participação no Kids Athletics em Alter do Chão foi uma participação muito boa. Eles estavam muito receptivos ao que é que ia acontecer. Eu fiz um trabalho prévio sobre as atividades que iríamos realizar lá. Tentei abordar todas as modalidades que se podiam ter. Nós, quando chegámos lá, eles chegaram ao pé de mim: "Ah, nós já fizemos isto, nós já treinámos isto." E acho que eles sentiram-se muito mais à vontade do que chegar lá e sem saber o que é que ia para fazer. O feedback deles foi muito bom, adoraram estar presentes, estarem em contato com outras crianças a desenvolver aquela modalidade. Via-se a entreajuda, via-se o espírito de equipa. Tanto os pais, também com o feedback que eles me deram, vieram-me dar os parabéns pelo desenvolvimento que estava a acontecer ali, porque as crianças viam-se que estavam contentes, os pais viam que estavam bem, sabiam que estavam orientados. Há muitos pais que acompanham os nossos treinos semanais e viram que as modalidades que foram entregues em Alter do Chão eram as modalidades que nós tínhamos estado a desenvolver. Havia crianças que não iam ao treino na sexta-feira, mas como sabiam que tinham a atividade depois em Alter do Chão, os pais mostraram todo o interesse em que eles fossem ao treino para aperfeiçoar a técnica, estarem presentes. Isto é um feedback muito bom e acho que tanto os pais como as crianças estão a gostar muito das atividades que estão a ser realizadas.
1: Esse apoio dos pais
0: Para o
1: é
0: futuro,
1: fundamental, não é?
0: o apoio do pai, os, dos pais é fundamental, é claro. Se os pais têm confiança no trabalho que se está a fazer, muito mais fácil é o nosso trabalho, né? Porque vê-se que há empenho, há dedicação, há respeito. E as crianças, nesta fase, requerem muito a base da regra. E acho que o atletismo tem muita regra, tem muita orientação. E se nós conseguirmos ter uma boa orientação para eles, acho que é uma boa ferramenta para eles começarem a cumprir regras, saberem o espaço deles, saberem onde é que têm que estar, quando é que têm que fazer. E isto é bom.

0: No futuro, o futuro, estamos numa fase agora, iniciada a fase do verão, fase das férias, vai ser uma fase mais complicada. Sabemos que vai estar muito calor, vamos ter que alterar os treinos. Quero sim levar o pessoal a novas atividades. Eles já me estão a propor novas atividades, querem participar, e isto é bom, é fundamental, porque o trabalho está a ser bem feito. Porque se não houvesse um trabalho anterior, se calhar as crianças desmotivavam, mas sabendo que há algum feedback, são eles mesmo a impor que querem participar em provas. Já estou a ver as provas que eles podem participar. Acho que faz falta uma competição mais, uma competição que eles sintam que estão a competir com outra criança, não do Kids, do Kids Athletics, mas que haja uma competição de prova, que haja um início, uma meta, que eles sintam que estão ali a fazer um trabalho que tem vindo a fazer de trás. E vamos participar em várias provas, sim.
1: Muito bem, Dinis, estamos na nossa reta final, também para percebermos a formação de quem está com eles é fundamental e nesse sentido sei que tu estás a apostar na tua própria formação. Existe mais alguém para te, adulto, a apoiar-te no projeto? Tens em vista mais alguém para apoiar? Normalmente sabemos que os pais das crianças, lhes sempre há um ou outro que se acaba por interessar mais e por se envolver no projeto. O que é que tens de ideia sobre isso? E certamente concordas que essa questão do termos formação e certificação, não é? É sempre muito, muito importante para quem trabalha com as crianças.
0: Pronto, basicamente, nós para criarmos um projeto desses, nós temos que ter alguma formação, temos que. Eu, basicamente, tenho insistido muito na minha formação. Acho que é o base para nós termos um bom desenvolvimento, sabemos o que é que temos estado a fazer, temos que ter formação. Tenho algumas pessoas, que me querem ajudar, mas unicamente, não têm conseguido. Têm andado ali, vamos, navamos, estou sozinho ainda neste momento. Sei que este projeto também começou ao meio da época desportiva. Era difícil arrancar com uma, duas, três pessoas, era difícil porque todos já estavam integrados em diversas atividades. Estou consciente que se calhar agora, a partir deste momento, será a fase inicial para nós conseguirmos mais apoio de ou pais ou alguém que queira participar nesta iniciativa para dar apoio nos treinos, para dar apoio com as crianças, porque sei que a dificuldade eu sozinho não é fácil lidar com 10, 12 crianças e organizar tudo, as provas e isso. Acho que esta fase vai ser uma fase crucial para tentarmos apostar nesta fase de ter mais alguém para nos apoiar.
1: Para concluirmos, quais são os objetivos para a próxima época? Este é o ano zero, né? Se calhar podemos lhe chamar assim. A próxima época desportiva será o início oficial, não é? De toda a atividade e já com a estrutura montada. Quais são os teus objetivos para essa época? Quer no que diz respeito a número de atletas, de participações, face aos escalões etários também com que trabalhas. Quais são os teus objetivos? Queres ter atletas nos diversos escalões? Vais-te focar mais nos mais pequeninos e ir acompanhando o seu desenvolvimento?
0: Bem, isto é um passo de cada vez. O meu objetivo seria ter o número maior de atletas a participar em provas. Sei que é difícil, se calhar, as crianças começarem a integrar a secção de atletismo, porque têm montes de atividades. Os objetivos mesmo era tentar ter o maior número de atletas a participar em competições distritais da Associação Distrital de Porto Alegre. Isso era fundamental. Vamos fazendo isto um passo a passo, não vamos dar os passos, se calhar, maiores do que as pernas, porque temos que ter um bocadinho de consciência, mas vamos caminhando e vamos tentar levar e incentivar que as crianças integrem.

0: na secção desportiva secção de atletismo do Conselho de Sozelo e tentar que elas se motivem elas próprias para participarem, como tem estado a acontecer, elas motivarem-se elas próprias em participar.
1: Queres terminar com um convite?
0: Então, o convite está aberto a todas as pessoas do distrito, quem quiser participar nos nossos treinos, quem quiser vir participar só, mesmo os clubes que queiram vir fazer uma parceria connosco em divulgar atividades, isto é sempre bom para nós alargarmos os nossos conhecimentos, haver uma interação das crianças, não em competição, mas sim num momento de treino e mais lúdico, e isto é importante também para o desenvolvimento da criança e da modalidade, porque também é importante não ser só treinos, mas haver também parcerias entre diversos clubes, onde eles possam conhecer, onde eles possam estar e onde eles se possam divertir com diversas atividades. Por isso, deixo aqui, em nome da União Desportiva do Conselho de Sozelo e a Secção de Atletismo, um convite a todos os intervenientes do atletismo que quiserem vir participar nos nossos treinos, estar connosco, está aberto, é só dizerem.
1: Portanto, recorda-me, são terças e sextas?
0: Sextas-feiras, das 6 às 7.
1: Das 18 às 19, quem quiser, já sabe, é só falar com o Diniz, é falar com a União Desportiva de Sozelo e eles já estão à vossa espera. Muito obrigado, Diniz. Muito
0: obrigado,
1: Daniel. Que estão a desenvolver, estendidos, como é óbvio, a toda a direção da União Desportiva. Um agradecimento também ao município de Sozelo por estar a apoiar este projeto e por aumentar a diversidade desportiva do concelho. Muito obrigado, Diniz, e muitos parabéns pelo projeto que estás a iniciar.
0: Obrigado, Daniel.

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4: O tema que hoje debatemos consigo é a morte. Venha daí e viva lá, Vita.

0: Eu li um livro, um dos livros do Saramago, e um deles era As Intermitências da Morte. E a morte, uma semana antes, mandava-me uma carta com um subscrito fechado, para ser aberto, anunciar que ia matar uma semana depois. Só que a morte não conseguiu matar um violão solista, porque o subscrito nunca aparecia, anunciava, mas depois desaparecia. E ele, no fim, vai para a cama com a morte. Então, o livro do Saramago chama-se As Intermitências da Morte. O poeta Rimbaud, que era um poeta maldito, tal como o Baudelaire e o Verlaine, entre outros, tem uma frase num dos seus poemas que é assim: ó morte misteriosa, ó irmã da caridade. No México há as festas da morte. E já ouviram com certeza falar nas célebres festas da morte mexicanas, em que aparecem caveiras com ossos e lá não sei o quê. A morte está patente em várias épocas, em vários países. E então, por exemplo, está associada à peste negra. Como sabem, matou um terço da população da Europa. Em 1348 foi o pico da peste. A morte é uma coisa que desde tempos imemoriais obceca. Os homens ficam obcecados com a morte. Que é uma coisa que ninguém sabe, qualquer ser vivo não sabe o que é. É um ponto de interrogação enorme. Ninguém sabe o que é a morte. Ninguém experimentou a morte. E depois de morrer, como será? É o que toda a gente pergunta. E ninguém sabe. Ninguém sabe como será.
1: A morte para mim é um ciclo da vida, que quer dizer nascer, viver e morrer. Há várias maneiras de morrer. A palavra morte é uma dolorosa, porque faz nos lembrar pessoas, amigas, familiares e também animais de estimação que morrem com muita dificuldade.
2: Eu queria falar do Thanatos e do Eros. O Thanatos era a morte em grego e o Eros era o amor, ou o amor erótico, ou o amor físico ou espiritual. E dizer também que a morte, no meu caso pessoal, eu já passei por várias tentativas de suicídio, sobrevivi, tive sorte. Imaginem que eu tinha morrido mesmo, não estava aqui com os meus amigos. A morte é onde, muitos dias, é como a solução mais fácil para os nossos problemas existenciais, mas isso não me acontece agora. Agora consigo evitar e digo assim: os meus amigos e os meus irmãos iam ficar tristes se eu me matasse, então não vou fazer isso. A morte é a quintessência de nós todos, porque não há nenhum de nós que escape da morte. A morte é inevitável, não há ninguém que não morra. E a morte pode não ser o fim, pode ser o início. Todas as religiões falam na morte, e num período que, após a morte, nós venceremos e sobreviveremos. Por favor, sejam condescendentes convosco e com os outros e não se matem. Tentem combater a morte, porque a morte pode ser boa. Por exemplo, quando no caso de eutanásia, eu sei que isto é muito ousado dizer isto num programa de rádio, mas eu, que sou católico, não concordo com a posição dos católicos em relação à eutanásia. Eu acho que devia ser permitido as pessoas tivessem um grande sofrimento poderem morrer.
3: A morte inquieta o homem desde tempos remotos, o mistério da morte. Desde muito

0: cedo se praticam rituais funerários, enterrar os mortos também é uma prática muito antiga, e temos, por exemplo, o caso do Egito, que nas pirâmides aparecem mortos em que se enterravam também com os seus pertences. Portanto, os rituais funerários mudam um bocadinho de sítio para sítio, mas não deixam de ser uma inquietação humana. Todos nascemos, crescemos e mais tarde ou mais cedo morremos. A nossa sorte acabará inevitavelmente por ser a morte. Mas mesmo assim, pelo menos para mim, ninguém tem a certeza se será realmente um fim. Se Deus é tão completamente magnificente, não faria isso à gente. Os budistas acreditam na reencarnação e, para o catolicismo, os mortos, em princípio, para o céu vão. E ainda bem que nenhum de nós sabe quando a sua hora chegará. É mesmo uma benesse que há. Acho que nunca estamos preparados para a morte dos mais chegados. Penso que será uma dor para toda a vida quando morre uma pessoa querida. Seja como for, e apesar da dor, temos de continuar em frente. Ao contrário do que se diz, a meu ver, não há quem seja substituível. Ter exatamente as características e a personalidade do outro é impossível. Por isso, sempre que morre alguém, é uma perda irreparável. Na minha opinião, as perdas são muito difíceis. Normalmente deixam-nos desolados, desorientados e às vezes mesmo deprimidos. No caso da morte de alguém próximo, é usual haver um período de luto. No entanto, quando este termina e a pessoa continua vazia, desesperada, perde o alento e a esperança e não consegue fazer nada, pode-se considerar que é uma doença que deve ser tratada. Contudo, creio que fica sempre a ferida.
1: Houve um pianista de rock and roll, um músico americano chamado Jerry Lee Lewis, que disse a seguinte frase: "Não é a morte que nos faz envelhecer, mas sim a passagem dos caixões." Ou seja, a morte é algo inevitável e é algo que vai acontecer mais cedo ou mais tarde a todos nós. Portanto, o que nos faz envelhecer mesmo é vermos os nossos amigos, familiares, entes queridos a prosseguirem no carro funerário em direção ao jazigo, em direção à campa. É isso que causa verdadeiramente os nossos temores e medos.
2: Quando fiz uma pesquisa sobre a morte em Portugal, realçou-se de imediato os casos resultantes de violência extrema policial e as crescentes denúncias de discriminação estrutural. Os casos relativamente recentes de Bruno Candé e Odair Muniz denotam evidências de crimes com fortes motivações de ordem racial. Até quando? Também a violência doméstica, principalmente tendo como vítimas as mulheres, 21 mortes das 25 ocorridas em 2005 em Portugal entre as mulheres, condenam injustamente e de forma violenta as suas vítimas. Em 2025 foram relatados mais de 25 mil ocorrências de violência doméstica, em que a violência física surge como o culminar de um ciclo de dominação que também inclui violência psicológica, económica e sexual. Até quando? Gostava de fazer uma pequena reflexão sobre a questão da pena de morte. Ainda não foi falado aqui. É assim, eu, sem querer desvalorizar a morte, eu penso que as pessoas todas têm o direito à vida, já que estamos vivos e é um facto reconhecido e assente entre nós de que partilhamos uma realidade existente. Seria sempre de valorizar o fator vida independentemente dos comportamentos das pessoas. Recorrer à morte como castigo, ou como no caso das guerras, uma violência atroz de um povo sobre outro povo, parece-me de facto uma brutalidade demasiado grotesca e medievalesca, no sentido que, se reportarmos à história, houve períodos da história em que sim, o facto das pessoas lutarem e tirarem a vida umas às outras parecia ter justificação. No entanto, as sociedades evoluíram em tantos aspectos, e muitas sociedades não evoluíram em relação à guerra e não evoluíram

0: em relação à pena de morte. Isso faz-me pensar que efetivamente temos uma pedra no sapato e que valeria a pena refletirmos sobre estas questões no sentido de valorizarmos a vida independentemente de qualquer circunstância em que ela possa ser questionada ou até infligida comportamentos contra si própria.
1: Por que são estes gritos?
0: Foi a rainha que morreu, senhor.
1: Deveria ter morrido mais tarde. Haveria sempre tempo para só ouvir dizer semelhante palavra. Amanhã, depois de amanhã, depois de amanhã. É assim que, de dia para dia, a pequenos passos, vamos deslizando até à última sílaba do tempo. Todos os nossos ontens foram outros. Tantos loucos que nos abriram o caminho para a pera da morte. Apaga-te! Apaga-te, ó, débil facho! A vida é apenas uma sombra que se move. Um pobre ator que dá cabriolas e se agita durante uma hora em cena e de que não se torna a ouvir falar. É um conto narrado por um idiota. Um conto chamado Barulhos e Fúrias, mas que nada significa. Dar os créditos a quem merece. Isto é do Shakespeare.
2: Olá, boa tarde a todos. Hoje o tema é morte. A minha mãe morreu com AVC. Dizem que não estava a fumar ataques cardíacos para ver se a gente morre, mas não, eu acho que não. O tabaco faz mal, mas eu gosto de fumar um cigarrinho. Mas a morte, a gente não sabe qual é o dia que a gente vai morrer. Quando chegar o dia que a gente vai para o céu, a gente vem. Bem, agora hoje o tema é falar da morte. Oh, minha Nossa Senhora, eu vou falar na morte. A morte não tem idade, porque já tive um namorado, tinha 46, morreu do tabaco. A morte não tem idade.
3: O tema hoje é sobre a morte. A morte é uma coisa que todos nós, seres humanos, temos que partir um dia. Mas pedimos a Deus que não seja tão, não seja assim muito rápido, que estejamos cá mais alguns anos no mundo. Para todos a paz e que estejam muitos anos nossos ouvintes a ouvir a Rádio Aurora.
4: Há pessoas que, independentemente da idade, são hipocondríacas e estão constantemente a pensar que têm uma doença que as vai levar. Outras em que a sua realidade está sempre a matutar na morte e para as quais esta cisma está presente de forma bem patente na sua mente e as impede de viver como deve ser. Ao invés, eu considero que devemos a vida viver um dia de cada vez e com sabedoria, claro que sabendo que a morte chegará um dia. Este facto devia ser até um motivo para melhor e mais a vida saborear, rir e, por que não, até brincar. Cada minuto é único e irrepetível. O que visto de modo positivo é absolutamente incrível. E por isso há que apreciar a vida e agradecer o que ela nos dá. Devemos desfrutar dela enquanto ela para nós cá está. E no meu parecer também devemos nos esforçar por melhorar e amadurecer sem amargurar. Julgo que estamos cá para sermos felizes, tentar fazer felizes os outros ao nosso redor, nos entreajudar, espalhar alegria, boa energia e amor e promover a harmonia. Tratar todos com igualdade, fraternidade e humanidade, praticar a solidariedade, a união e a inclusão e ao próximo estender a mão. Quando penso nisso, acho que todos gostaríamos de ser recordados com carinho e também como uma pessoa de bem. Um motivo para nos aprimorarmos e não nos julgarmos superiores a ninguém. Eu considero a humildade um bom traço da personalidade e a morte não

0: escolhe quem. Como ouvi numa entrevista na rádio, um padre a celebrar a missa pela morte de uma pessoa referiu: eu não gosto nada disto. A gente nasce para viver, não é para morrer. E eu concordo absolutamente. A morte é uma coisa natural, transversal e universal. Não há como evitar ou como dela escapar. No máximo, podemos tentar a vida prolongar. No meu entender, não devemos perder muito tempo a pensar nela, mas fixarmos-nos nas coisas boas e em como a vida pode ser bela.
1: Oh, morte, falar sobre a morte, que palavra tão forte. Quando nos é anunciada, nos desarma e deixa-nos num sentimento vazio de profunda tristeza e angústia. Saber que nunca mais poderei falar com aquela pessoa, não sei bem. O imaginar da tremenda tristeza e sofrimento da família. E muitas das vezes, quando acontece, sinto sempre um embaraço no que dizer às famílias nos momentos de grande abalo, porque é algo que gostaria tanto de dar uma palavra de conforto, mas que muitas das vezes fico sem saber o que dizer. Um abraço, um gesto, já penso que poderá ser algo que possa demonstrar o meu apoio e a minha ajuda.
2: Eu, infelizmente, perdi um familiar próximo, muito próximo, há muito pouco tempo. Estou num processo de luto e está a ser difícil, mas muitas vezes, eu quando penso nesse familiar, eu choro. Às vezes estou na minha cama à noite sozinho e estou a chorar porque penso no familiar que perdi.
3: Mas e desejar a própria morte? Como no suicídio e na eutanásia, fica um elogio aos sentimentos de perda. A morte definitiva ou a morte transfiguradora. Mas que importa o que está para além, seja o que for, será melhor que o mundo. Tudo será melhor do que esta vida, Florbela Espanca. E um soneto do Livro das Mágoas. Eu sou a que no mundo anda perdida. Eu sou a que na vida não tem norte. Sou irmã do sonho e desta sorte sou a crucificada, adolorida. Sombra de névoa tênue esvaecida, e que o destino amargo, triste e forte, impele brutalmente para a morte. Alma de luto sempre incompreendida. Sou aquela que passa e ninguém vê. Sou a que chora um triste sem o ser. Sou a que chora sem saber porquê. Mas talvez a visão que alguém sonhou, alguém que veio ao mundo para me ver e que nunca na vida me encontrou.
4: Apesar das ruínas e da morte, que sempre acabou com a da ilusão, a força dos meus sonhos é tão forte que de tudo renasce a exaltação e nunca as minhas mãos ficam vazias. Caminho à lua nova, caminho à lua cheia, caminho à lua nova e o medo não me apanha.
5: Há uma certeza consensual de que a morte é o contrário da vida e que termina com a morte. A vida termina com a morte. Se há vida após o corpo morto, amorfo e sem expressão de esperança, é um dilema muito sui generis e intrigante. Só há que aceitar. Recorrentemente, a morte é o fim do sofrimento de uma vida curta ou longa. Provavelmente já perdeu alguém. Eu também. E é para sempre o resgate da vida, num anunciado além. E há quem diga que há pessoas com presenças físicas no corpo de outros sobreviventes, assemelhantes ao falecido através de verossemelhanças. O que aumenta a força do acreditar naqueles que partem, viva lá a vida. Outra forma de morte é o suicídio, que é a morte anunciada da alma, por livre-arbítrio e de recusa à continuação do sofrimento, por saturação da vida, por idiosincrasia, por oposição ao regime vigente, por anarquia ou autossugestão. O suicídio é também uma solução.
0: Eu estava aqui a seguir atentamente esta nossa conversa sobre a morte, que é um tema um bocado duro, um bocado difícil, mas também temos que falar sobre ela, encará-la com naturalidade, faz parte da vida. Ocorre uma expressão a propósito da vida que diz que a vida é bela.

0: homem é que dá cabo dela. E às vezes é mesmo assim. E depois pressões sobre a morte. Há algumas que me ocorreram. Por exemplo, morrer de amores. Exato, já está fora de moda. Era de antes. Depois a expressão que eu aqui acrescentei aquilo que me apeteceu, mas todos conhecemos, pelo menos a primeira parte, que é: estou morto por beber um café, estou morto por ir à rua apanhar ar. Portanto, quando a vontade é muito grande, costuma-se dizer isto. Depois há uma expressão já mais infeliz, mas todos conhecemos, que é o bater a bota quando se morre, não é? Depois há outra que também penso que é um lugar comum, que é: nem o pai morre, nem os filhos almoçam. E agora, para terminar, uma expressão que é um bocadinho mais otimista e que eu espero que seja mesmo assim, que é: ir desta para melhor. Espero que todos vamos para melhor.
1: Sobre a morte, é interessante que desde que somos crianças, e está descrito este fenómeno a partir dos 9, 10 anos, que começa o medo, uma coisa que é visceral, que a pessoa não, que se vê invadida por uma incerteza relativamente ao que vai acontecer quando ficar sem os seus pais, muitas vezes é por aí, portanto, isto depois depende, ou numa perspectiva de isolamento, é verdade. Mas a pessoa, portanto, a criança desde cedo tem este receio do isolamento e tenta perspectivar, e há aqui uma angústia inerente à perspectiva de ficar sozinho, e depois uma perspectiva que nos acompanha ao longo da vida, que é o pós-morte, e se vai haver alguma justiça, e se vai haver alguma justiça com o que aconteceu em vida. Eu acho que isto é das coisas que, acho que já tocámos um bocadinho neste tema, mas que mais nos deveria dar tranquilidade, que se nós praticamos o bem, ou se somos bons para os outros, ou se uma pessoa não é, que haverá algum tipo de compensação ou de justiça neste pós-morte. E isso traz-nos alguma paz interior. Não sei se falo por mim, não sei se falo por todos.
2: Sobre o tema de hoje, que é a morte, tenho algumas coisas a dizer. Em primeiro lugar, a morte é uma experiência única, irrepetível e insubstituível. Por isso é que muitas pessoas têm receio quando se fala da morte. Nós podemos mudar de estilos de vida, nós podemos ter outra vida, podemos, enfim, fazer muitas coisas com a nossa vida. Mas com a morte é impossível, porque a morte só acontece uma vez. Por exemplo, lá está, como estava a falar, por exemplo, podemos mudar de estilo de vida, mas poder mudar de estilo de morte não dá. Mas a morte inquieta ainda mais hoje em dia, porque é uma coisa irrepetível. Não dá para voltar atrás na morte. Na vida dá para mudar, dá para modificar, dá para adaptar, dá para melhorar, até dá para piorar se essa for a escolha da pessoa, mesmo que possa não ser a melhor escolha. Mas com a morte, não. A morte é uma coisa, lá está, é uma coisa única. Não dá realmente para, enfim, programar a nossa morte como se programa um destino de férias. E a morte, enfim, também não se sabe muito bem depois o que é que acontece, não é, na vida depois da morte. Se ficamos à espera na fila para o purgatório, se a gente tem os papéis todos assinados, se há burocracias também para tratar antes de escolhermos em que sítio é que vamos. Em princípio, queremos todos ir para o céu, não é? Mas também há aqueles que têm o azar de ir para o inferno, ou enfim, ficam lá, está no purgatório, ficam assim à espera. Portanto, a vida depois da morte também, por isso mesmo, às vezes continua a ser um mistério. Prefiro pensar que depois da vida a morte acaba por ser um processo que não seja assim tão moroso, cheio de burocracias, que nós possamos partir diretamente, enfim, para o céu, e que possamos partilhar lá no cimo com outras pessoas que, enfim, já nos deixaram fisicamente, e que possamos, enfim, sei lá, morar nas nuvens, sei lá, brincar nas nuvens também. Dizem que é muito, muito fofinho e suave a superfície de... Sim, também comer algodão doce também, porque não? Nas nuvens também, sei lá, fazer um imobiliário, também falar assim com Jesus, se ele tiver tempo.

0: tempo, se ele estiver com Deus, também com os anjos da guarda, também com outros anjos que estejam por lá, assim, tomar um café, conversar. Por isso, eu pelo menos espero que a morte, embora nos doa a todos, porque é nossa despedida física, que nos continue a dar uma vida espiritual e que nos possa guiar, enfim, para outras formas de vida. Também não se sabe bem se nós podemos reencarnar noutra pessoa ou noutro ser vivo. Por isso, desejo a todos uma morte tranquila.
1: Estas considerações sobre a morte acho super importantes, é um tema que nos toca a todos. Ficaram algumas perspectivas por reivindicar, digamos assim, nomeadamente os conceitos que estão por trás de culturas que têm uma visão menos linear do tempo e que têm, portanto, uma visão mais circular. Refiro-me, por exemplo, ao budismo, onde poderão encontrar muitas referências sobre a sua visão, a visão que lhe é própria no livro tibetano dos mortos. É uma referência para quem tiver interesse sobre a reencarnação e a perspectiva de continuidade da consciência pós-morte. Não falámos da morte simbólica. Eu acho que a morte simbólica também tem o seu papel no processo de crescimento e depuração, digamos assim, dos nossos conceitos adquiridos, da nossa educação, das nossas visões construídas, e que, tendo em conta também essa ciclicidade dos processos por que passamos a nível emocional, a nível, até a nível racional, de construções mentais, deixar aqui um apontamento também para a importância da morte simbólica e de como ela poderá ser o culmatar de um processo de viabilização e de sustentabilidade do próprio ser.

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2: Boa noite, caras e caros ouvintes. Mais um domingo à noite na Rádio Porto Alegre para escutarmos jazz. Esta primeira parte será consagrada a composições de Cole Porter.

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1: Ouvimos em primeiro lugar Bekin de Bekin, uma peça composta em 1935. Foi executada pela orquestra de Artie Shaw, que também tocou clarinete. Partilhamos uma versão de 1938. Depois escutámos Just One of Those Things, peça composta por Cole Porter em 1935. Ouvimos-la por um grupo liderado por Coleman Hawkins, que tocou saxofone tenor. Acompanharam-no Teddy Wilson, piano, John Kirby, contrabaixo, e Sid Catlett, bateria. Escutamos uma versão de 1944. Por último, ouvimos Let's Do It, uma composição de 1928. Ouvimos-la cantada por Billie Holiday e tocada pela orquestra de Eddie A. Wood, onde pontificaram Chet Collins, trompete, Leslie Joe Atkins, saxofone alto, Eddie Bayfield, saxofone alto, Lester Young, saxofone tenor, Eddie A. Wood, piano, John Collins, guitarra.

Ted Sturgis, contrabaixo, e Kenny Clark, bateria. Partilhamos uma gravação de março de 1941. Vamos prosseguir com mais outra peça, o conhecido My Heart Belongs to Daddy, composta por Cole Porter em 1938. Vai ser executada pela orquestra de Chick Webb e cantada por Ella Fitzgerald. Vamos ouvir uma versão de março de 1939.

continuamos a partilhar peças de Cole Porter. Vamos prosseguir com a peça You Are the Top, que Cole Porter compôs em 1934. Vai ser tocada pelo pianista Fats Waller e escutaremos uma gravação de 1935.

Continuamos com o conhecido standard What is this thing called love? Peça composta por Cole Porter em 1929. Vamos partilhar duas versões desta peça. A primeira vai ser tocada pelo trio de Nat King Cole. Eis os músicos que compõem: Nat King Cole, piano; Oscar Moore, guitarra; e Johnny Miller, contrabaixo. Vamos escutar uma versão de janeiro de 1944. A segunda versão vai ser executada por Sidney Bechet e a sua orquestra, os New Orleans Feet Warmers. Eis os músicos que compõem este grupo: Sidney Bechet, clarinete e saxofone soprano; Charlie Shivers, trompete; Willie de Lyon Smith, piano; Everett Barksdale, guitarra; Wellman Braud, contrabaixo; e Sidney Catlett, bateria. Escutaremos uma versão de 1941.

Vamos concluir esta primeira parte com Miss Otis Regrets, que Cole Porter compôs em 1934. Vai ser executada pela orquestra de Jimmy Lunceford. A voz que ouviremos é de Melvin C. Oliver e a gravação é de setembro de 1934.

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contrabaixista David Fink. Este encontro teve lugar no clube de jazz de Jazz Standard, em Nova York, em outubro de 2000. Este clube de jazz encerrou em 2020, na sequência da pandemia. O concerto está reunido no álbum André Previn with David Fink, Live at the Jazz Standard, uma edição universal de 2001.

Escutamos, em primeiro lugar, Westwood Walk, uma peça composta por Jerry Mulligan. Depois, ouvimos

Pai Blandi, peça da autoria de André Previn, e por último, o bem conhecido My Funny Valentine, peça composta por Richard Rogers e Lawrence Hart. Vamos prosseguir com outro standard, What Is This Thing Called Love, peça da autoria de Cole Porter, de que ouvimos duas versões na primeira parte. Como verificaremos, a versão que vamos agora partilhar é diferente das anteriores, o que abona a favor da imensa diversidade que caracteriza o jazz.

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O Concelho de Alter do Chão prepara-se para receber a terceira edição do Festival Artes por Cá, iniciativa que vai decorrer a partir deste sábado e até ao dia 27 deste mês. O Festival Alto Cinema está de regresso a Porto Alegre esta sexta-feira, com a participação de cerca de 120 alunos de 6 agrupamentos. A Conchas celebra o São João, padroeiro da Vila Alentejana, a partir deste sábado e até ao dia 28 deste mês, com um programa que cruza tradição, fé e animação popular. Porto Alegre recebe, a partir desta sexta-feira, mais uma edição do torneio de futsal do Ataleão, que vai juntar mais de 200 atletas distribuídos por 25 equipas, dos traquinas aos veteranos.

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6: O Conselho de Alter do Chão prepara-se para receber a terceira edição do Festival Artes por Cá, iniciativa

0: Iniciativa que vai decorrer a partir deste sábado e até ao dia 27 deste mês. O evento promovido pelo município leva teatro de rua, música e performance a várias freguesias do concelho, aproximando a cultura das populações e promovendo o acesso às artes fora dos centros urbanos habituais. A proposta passa por transformar largos, ruas e espaços públicos em palcos abertos, onde artistas e público se encontram num ambiente informal e acessível. Em declarações à Rádio Porto Alegre, a técnica de cultura da Câmara de Alter do Chão, Carla Sequeira, explicou que a iniciativa, este ano, apresenta um programa mais alternativo.
1: Esta é a nossa terceira edição e este ano optámos por avançar com um programa um bocadinho mais alternativo, até em termos do tipo de companhias que vamos cá receber, e porque nos vamos dedicar às artes de rua. E, portanto, as outras iniciativas anteriores, das edições, contaram com dança e com música, portanto, em espaço fechado. E este ano mudámos, inclusivamente, a data. Normalmente corria entre março e este ano mudámos para junho, também por causa do tempo. E, portanto, vamos levar a cultura às freguesias, como fizemos nas outras edições, mas este ano dessa forma um bocadinho diferente. E este ano contamos também com, e isso demonstra, penso eu, o reforço e a aposta neste festival por parte do município, porque contamos com o apoio do município de Santa Maria da Feira, com o qual fizemos um protocolo, e contamos com a ajuda deles em termos de curadoria da programação deste festival, porque a marca do Festival Imaginário, sem dúvida nenhuma, para nós é uma mais-valia. E, portanto, estamos muito expectantes que este ano seja um bocadinho diferente e que marque aqui um avanço e porque no fundo é a nossa aposta este ano.
2: Portanto, o teatro de rua vai andar na rua no concelho?
1: O teatro de rua vai andar na rua neste concelho. Vamos começar, portanto, o festival decorre de 6 a 27 de junho, portanto, todos os sábados nas três freguesias e depois finalizamos na freguesia de Alter do Chão, portanto, 7 concelho. E vamos levar o teatro à rua, a música à rua. Portanto, dia 6 começa na Chança e depois decorre nos outros fins de semana, portanto, no dia 17 vai para a Cunheira e depois vai para a Seda no outro fim de semana a seguir e, portanto, terminamos no dia 27 em Alter do Chão. E, portanto, como disse, estamos muito expectantes em relação a esta nossa nova, um cartaz um bocadinho diferente, talvez um bocadinho mais arrojado, um bocadinho mais alternativo, mas acho que é muito, que é importante que isso aconteça.
0: A programação desta edição dedica-se ao teatro de rua e arranca este sábado na Freguesia da Chança com a performance de rua da Orquestra Criativa às 18h30, seguinte, uma hora depois, a Residência Artística Construir Memórias de Diogo Divagações. Porto Alegre recebe a partir desta sexta-feira mais uma edição do torneio de futsal do Ataleão, que vai juntar mais de 200 atletas distribuídos por 25 equipas, dos traquinas aos veteranos, no polidesportivo do Centro Popular de Trabalhadores. A iniciativa promovida pelo Desportivo Portalegrense, pelo CPT do Ataleão e pela União de Freguesias da Sé e São Lourenço prolonga-se até 30 de junho e volta a afirmar-se como um dos eventos desportivos mais participados da cidade. Em declarações à Rádio Porto Alegre, Gilberto Ceia, dirigente do Portalegrense, sublinhou a importância de manter vivo um torneio com décadas de história e que continua a mobilizar atletas, famílias e público. O responsável destacou ainda que o objetivo passa por conjugar desporto, animação cultural e gastronomia, criando um ambiente de convívio que ultrapassa a competição.
3: Estamos cerca de 25 equipas inscritas, distribuídas por escalões desde os traquinas, do ano de nascimento de 2017, até veteranos, pronto, mais de 35. Queremos, acima de tudo, que seja um mês inteiro de festa. Também temos o Mundial, também há Portugal, há certos jogos que vão dar. E, acima de tudo, seja de fair play, companheirismo e, de certa forma, ter o sentimento de pertença talegrense. Porque aqui isto é um torneio de raízes de há muitos e muitos anos em Porto Alegre. Portanto, por isso é que, com todo o gosto, o desportivo associou-se à União de Freguesias e ao CPT São Cristóvão. É aliar desporto, animação cultural e gastronomia, nesse caso a boa sardinha do Ataleão.
0: Os jogos decorrem de quinta-feira a domingo, sempre entre as 18 e as 22 horas. Para além do futsal, o recinto contará com

0: Animação musical e oferta gastronómica, reforçando o caráter comunitário do evento. Arronsos celebra o São João, padroeiro da Vila Alentejana, a partir deste sábado e até ao dia 28 deste mês, com um programa que cruza tradição, fé e animação popular. Em declarações à Rádio Porto Alegre, João Crespo, a presidente da Câmara de Arronsos, classificou o São João como a festa rainha do município, sublinhando o seu caráter de reencontro, é que nesta altura muitos arronsenses regressam à terra para viver a celebração.
1: Todos os festejos que o município promove e aqueles que são também organizados pelas associações são importantes. Este é de facto o mais importante porque comemora aqui o feriado municipal e enfim, há uma série de atividades que são muito apreciadas pelos arronchenses e é também uma altura onde aqueles arronchenses que estão fora do concelho regressam à terra para celebrar o São João. E, de facto, o município preparou aqui um programa enfim, muito variado, com uma oferta de eventos muito variada para todos os gostos, e onde eu destacaria aqui alguns dias que nos parecem mais importantes, desde logo a abertura dos festejos no Jardim do Fosso, que é no dia 19, onde abrimos não só com a tradicional corrida de touros, mas também com o baile e com a animação musical no Jardim, que é o epicentro destas festas. E também o dia 23 e o dia 24. Isto porquê? Porque 23 é a véspera do feriado municipal, é aquele dia onde o município também aposta um bocadinho mais naquilo que é a oferta, eu diria, cultural, enfim, com concerto e com fogo de artifício no dia 23. E depois o 24, que é aquele dia onde, enfim, celebramos, de facto, o feriado municipal e onde tem aqui uma série de atividades que comemoram precisamente esse dia. De resto, são atividades que também são promovidas por muitas associações, com variadíssimas ofertas, desde o desporto à cultura, enfim, uma série de atividades e esperamos que seja mais um grande São João em Arronsos e aproveitar a oportunidade para, desde já, convidar os ouvintes da Rádio Porto Alegre a deslocarem-se até Arronsos entre 6 e 28 de junho, que é um mês de festa. Portanto,
0: durante esse período, Sr. Presidente, Arronsos não dorme?
1: dorme pouco, mas dorme. Temos de descansar. Sim, de facto, são muitos dias, mas é a tradição no mês de junho. Arronsos tem esta particularidade de dedicar o mês de junho à grande festa, à festa popular, à festa onde o convívio e o reencontro são de facto marcas importantes e de facto, enfim, vai ser um mês de festa e, como disse no início, para todos os gostos.
0: As largadas de touros, a partir de segunda-feira e até ao dia 15 deste mês, voltam a assumir o papel de ponto alto das festividades, atraindo visitantes e aficionados de toda a região. A coordenadora da União de Sindicatos do Norte Alentejano, Ana Albergaria, considerou esta quarta-feira interessantes os níveis de adesão à greve geral no distrito de Porto Alegre até ao final da manhã, destacando impactos significativos nos setores da saúde e da educação. A sindicalista falava à Rádio Porto Alegre, no Rossio, onde decorreu a Praça da Greve, iniciativa destinada a divulgar à população os números de paralisação convocada pela CGTPIN contra o pacote laboral.
2: Temos mais de 14 escolas do nosso distrito encerradas, temos uma adesão no Hospital de Porto Alegre entre enfermeiros e operacionais que rondam aproximadamente 60%. Temos empresas privadas, como a Hutchinson em Campo Maior e a Randstad em Elvas, que estão nos 70%. Portanto, os números que temos atualmente são realmente interessante, acreditamos que vão crescer e é realmente importante porque se há altura de nós trabalhadores podermos fazer alguma coisa acerca do nosso futuro dos nossos filhos e das nossas famílias, é precisamente neste momento. Temos que derrotar este pacote laboral antes dele ser sequer discutido, porque não merece de todo discussão. Isto podem chamar de mau, eu chamo de atentado mesmo contra os trabalhadores.
3: O setor da educação e saúde são os mais afetados nesta altura, é isso?
2: Os setores da saúde e educação são os mais afetados, sim.
3: A questão dos resíduos sólidos, da recolha de lixo,

0: também está a ter algum impacto na região?
1: Também está a ter impacto porque encerraram os serviços em Monforte e em Nisa, estão com uma adesão de 100%, portanto não houve recolha nestes dois locais.
2: Ora, segundo a União de Sindicatos do Norte Alentejano, 14 escolas dos concelhos de Alter do Chão, Avisa, Gonço, Castelo de Vide, Crato, Cavião, Monforte, Nise e Porto Alegre estiveram encerradas devido à greve. No setor da saúde, o bloco operatório do Hospital de Porto Alegre esteve fechado durante a manhã para cirurgias programadas, registando-se uma adesão de 83% entre os enfermeiros. Também vários serviços municipais foram afetados, incluindo equipamentos culturais, desportivos e bibliotecas. A União de Sindicatos destacou ainda a paralisação do serviço de recolha de resíduos sólidos urbanos nos concelhos de Monforte, Viz e Nisa. Nos transportes coletivos dos serviços municipalizados de Porto Alegre, a adesão à greve atingiu os 100%, levando à interrupção das carreiras durante a manhã. No setor industrial, a greve teve expressão na fábrica Utsinsa, em Campo Maior, onde se verificou uma adesão de 70% no turno da manhã. O movimento pelo Tejo, o ProTejo, denunciou terça-feira o ressurgimento de poluição no Rio Tejo, que atribui a descargas de efluentes provenientes da zona de Vila Velha de Rodão, no Alto Tejo, com impactos visíveis até à Chamusca. Em comunicado, o movimento pede uma intervenção imediata das autoridades ambientais. O comunicado do movimento pelo Tejo é conferido aqui pelo jornalista Hugo Teixeira.
3: Em comunicado, o ProTejo exige que a Associação Portuguesa do Ambiente, a APA, e a Inspeção-Geral da Agricultura, do Mar, do Ambiente e do Ordenamento do Território atuem de forma urgente e transparente, identificando a origem das descargas, realizando análises completas à água e responsabilizando, assim, os eventuais infratores. O padrão observado, espuma abundante e águas escurecidas, repete, segundo o ProTejo, situações que documenta há mais de uma década. O movimento recorda que, em janeiro, já tinha reportado espuma persistente entre a barragem do Fratel e a Barca da Amieira e que novas imagens recolhidas em maio junto à barragem de Belver voltaram a evidenciar o problema. Sublinha que estes episódios se repetem de forma cíclica, pelo menos desde 2015. O ProTejo lembra ainda que em 2018 a APA confirmou níveis de fibras de celulose 5 mil vezes acima do recomendado, atribuindo então à empresa Celtejo cerca de 90% das descargas industriais desse tipo a montante de Abrantes. Para travar a recorrência da poluição, o movimento exige análises imediatas a montante e a jusante do cais fluvial de Vila Velha de Ródão, fiscalização contínua, também noturna e a verificação rigorosa das licenças de rejeição de afluentes.
2: O ProTejo reclama igualmente o acesso público aos dados dos sensores automáticos instalados no local e a convocação urgente da Comissão de Acompanhamento sobre Poluição do Tejo. O Festival Alto Cinema está de regresso a Porto Alegre com a participação de cerca de 120 alunos de 6 agrupamentos. A iniciativa, que é composta por 6 curtas-metragens, é promovida pela AVOAR, a Associação para a Educação Artística e as Literacias, e decorre no Centro de Artes e do Espetáculo de Porto Alegre nesta sexta-feira. De acordo com os promotores, os temas das curtas-metragens foram escolhidos pelos alunos que participam nesta 7ª edição e que pertencem aos agrupamentos de escolas de Arronches, Crato, Elvas, Fronteira, Monforte e Nisa. Rui Andrade, da Voar, explicou à Rádio Porto Alegre que os alunos escolheram este ano várias temáticas, destacando que vão ser abordadas questões desde o património ao stress, passando por questões de género e assédio ou o medo de falhar e as falsas amizades.
4: Uma média de 20 alunos por agrupamento, são 6, portanto são 120 alunos. Respectivos professores, que as escolas envolvem-se muito e acolhem sempre com todo o empenho e interesse esta atividade, este serviço educativo. Quanto aos temas, são os temas mais variados. Sempre que há, tem de haver sempre uma ligação quando nós lhes estamos a propor

0: a escolha do tema, porque eles têm, antes de chegarem às filmagens, têm uma série de atividades, um caminho que têm de percorrer, eles têm de escrever a história, têm de transformar em guião. Antes disso, têm formação teórica em cinema, para se poderem movimentar bem no serviço educativo. E depois, finalmente, antes das filmagens, ainda têm sessões de pré-produção e também de representação. De facto, os temas são sempre escolhidos por eles. A exigência que nós fazemos é que tenha a ver, consigamos fazer a ligação aos ODS, da Agenda 2030, da ONU. E pronto, mas são aqui as coisas mais variadas. Desde em Monforte, eles fizeram sobre património, foram fazer sobre as ruínas romanas de Torre de Palma e depois trataram questões de, por exemplo, questões de género. Há um filme muito engraçado em que um rapaz vai parar ao corpo de uma rapariga e uma rapariga ao corpo de um rapaz e, portanto, depois todas as questões de assédio, questões do corpo, do período, tudo isso, eles trabalham essas questões todas. São temas que, no fundo, lhes dizem respeito. Há uma que é sobre o falhar, sobre a possibilidade que devemos ter de falhar, não é? Isso é uma coisa com que eles se debatem dia a dia, porque têm de ser perfeitos, têm de ter boas notas, têm de entrar para a universidade, isso é um problema para eles. Há uma que trata a questão das amizades, as amizades que não são verdadeiras. Há outra que trata a questão do stress, e é basicamente isso.
1: Ora, após o festival, as curtas-metragens e os making-of que documentam o processo criativo vão ficar disponíveis no canal Autocinema na plataforma YouTube.
0: Uma média de 20 alunos por agrupamento, são 6, portanto são 120 alunos. Respectivos professores, que as escolas envolvem-se muito e acolhem sempre com todo o empenho e interesse esta atividade, este serviço educativo. Quanto aos temas, são os temas mais variados. Tem de haver sempre uma ligação quando nós lhes estamos a propor a escolha do tema, porque eles têm, antes de chegarem às filmagens, têm uma série de atividades, um caminho que têm de percorrer, eles têm de escrever a história, têm de transformar em guião. Antes disso, têm formação teórica em cinema, para se poderem movimentar bem no serviço educativo. E depois, finalmente, antes das filmagens, ainda têm sessões de pré-produção e também de representação. De facto, os temas são sempre escolhidos por eles. A exigência que nós fazemos é que tenha a ver, consigamos fazer a ligação aos ODS, da Agenda 2030, da ONU. E pronto, mas são aqui as coisas mais variadas. Desde em Monforte, eles fizeram sobre património, foram fazer sobre as ruínas romanas de Torre de Palma e depois trataram questões de, por exemplo, questões de género. Há um filme muito engraçado em que um rapaz vai parar ao corpo de uma rapariga e uma rapariga ao corpo de um rapaz e, portanto, depois todas as questões de assédio, questões do corpo, do período, tudo isso, eles trabalham essas questões todas. São temas que, no fundo, lhes dizem respeito. Há uma que é sobre o falhar, sobre a possibilidade que devemos ter de falhar, não é? Isso é uma coisa com que eles se debatem dia a dia, porque têm de ser perfeitos, têm de ter boas notas, têm de entrar para a universidade, isso é um problema para eles. Há uma que trata a questão das amizades, as amizades que não são verdadeiras. Há outra que trata a questão do stress, e isso é basicamente isso.
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1: 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Com tons vibrantes, uma intensidade e presença que invadem
2: os nossos
1: sentidos.
2: Já percebemos, Rui, já percebemos. Bebes a tua obra-prima com ou sem açúcar?
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